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1: Gente, varia as frutas, pois cada cor traz um benefício. Vermelhas são antioxidantes, amarelas fortalecem a pele, roxas protegem o coração. Apostar na diversidade garante um detox completo e saboroso. É como pintar o prato com saúde, transformando cada refeição em uma explosão de nutrientes e vitalidade.
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0: você puxar. Sem quebrar o ovo, é claro, né? É a agilidade pura da sua cozinha.
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2: Use o alho como tempero funcional. O alho não é apenas tempero, ele é um ativador de enzimas que favorecem a limpeza interna. Cru ou refogado, fortalece o coração, ajuda no processo de desintoxicação. Incluir alho no preparo diário é como adicionar uma dose extra de proteção ao prato. Ele é simples, acessível e é poderoso.
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0: quando você puxar. Sem quebrar o ovo, é claro, né? É agilidade pura da sua cozinha.
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2: Oi, tô chegando com mais uma dica bacana aqui no Barba, Cabelo e Bigode pra você. Mochila, bolsa, bag, apesar de muitas vezes serem complementos para um look e até funcionais para carregar os pertences, ela precisa também acompanhar o nosso estilo. Precisa conversar com o visual, expressar personalidade e fazer parte do contexto. Então, se você nunca reparou ou se você nunca se ligou na escolha desse acessório, comece a prestar atenção agora. Com certeza vai fazer muita diferença. Vai lhe trazer mais confiança e presença visual. Pegou o código? Então já sabe, né? Até a próxima dica.
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Muito obrigado, gente. Obrigado pela presença, obrigado pela energia de vocês, obrigado pelo carinho. Obrigado por estar aqui com a gente em mais um dia especial, mais uma noite especial. Que Deus abençoe nossos fã-clubes, nossos amigos, nossos familiares. Muito obrigado por somar com a gente toda essa noite.

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0: A menos que 15 novas espécies nas florestas das Filipinas. Lucanas admite que também tinha pavor de baratas quando era criança, mas hoje defende que elas são injustiçadas, longe de serem apenas pragas de esgoto. As mais de 4.600 espécies conhecidas e as milhares que ele acredita que ainda vamos descobrir possuem papéis ecológicos fundamentais. Para evitar o climão em festas, ele costuma dizer apenas que trabalha em um museu, mas na prática, ele é o maior advogado desses bichinhos que a evolução caprichou na resistência.
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1: Chegando por aqui na melhor do seu rádio com mais uma edição do Barba, Cabelo e Bigode pra você. A bermuda é uma peça que traz uma vibe mais casual pro nosso visual, para dias mais quentes e ocasiões mais tranquilas. Para eventos comuns da nossa rotina, tipo um passeio no shopping, um churrasco com os amigos, um passeio no parque, orla da praia, um happy hour informal, a gente pode investir em materiais que acompanham tudo isso também. Exemplo do jeans, do moletom e também do tecido sintético. Pegou a dica, né? Então já sabe. Até a próxima dica.
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1: Tá no ar o nosso Curiosidades. O azul do jeans não foi uma escolha à toa. Essa tonalidade semelhante ao azul violeta tornou-se padrão desde a patente de Levi Strauss. Ele percebeu que ao ser exposto à água quente, os corantes permeavam o tecido e se fixavam nas fibras, o que não ocorria quando o corante utilizado era o índigo. O corante aderia à parte externa das fibras e, em contato com a água quente, desapareceria gradualmente ao invés de penetrar mais no material. Ainda que fosse indesejável em peças de roupas mais delicadas, essa característica era bem vista nas calças jeans. Sabia dessa? Legal, né? Curiosidades de hoje fica por aqui. Até o próximo.
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1: Cebola, cenoura, brócolis e beterraba contêm antioxidantes e enxofre que favorecem a eliminação de resíduos químicos. Comer esses alimentos crus preserva nutrientes e dá crocância às refeições. Uma salada colorida no almoço não é apenas acompanhamento, é um banho interno para o organismo que ajuda a manter a pele mais bonita, intestino ativo e energia constante. Pega a dica.
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1: Oi, como é que você tá? Tá chegando por aqui mais uma dica exclusiva do Barba, Cabelo e Bigode só pra você. Se liga aí! A bermuda masculina é certeira e a dica de hoje é referente ao comprimento ideal dela. Falando de maneira global, a linha dos joelhos ou a 2 ou 3 dedos acima. É um ponto de referência sensacional para o comprimento da bermuda, viu? Essa referência da linha dos joelhos é um excelente ponto que equilibra todos os tipos de corpos masculinos, seja você alto, baixo, magro, gordo, forte, pois é, uma medida que não vai achatar suas pernas, vão alongar muito, viu? Você vai ter um visual aí mais balanceado pro seu corpo. Pegou a dica? Então já sabe. Um grande abraço pra você, excelente, até a próxima dica.

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2: Lalit Patidar, um jovem indiano de 19 anos, decidiu que não deixaria uma condição genética raríssima ditar o seu destino. Ele é portador de hipertricose, a famosa síndrome do lobisomem, e tem 95% do rosto coberto por pelos. Hoje, ele é recordista do Guinness e transformou o que antes era motivo de bullying em uma carreira de sucesso como influenciador digital. Com mais de 260 mil seguidores, Lalit compartilha sua rotina e mostra que a vida com a síndrome não é simples. O excesso de pelos atrapalha a visão, a audição e até a alimentação. O jovem, que já chegou a levar pedradas na infância por ser considerado diferente, agora celebra o emprego dos sonhos na internet, provando que o empoderamento é a melhor resposta contra o preconceito.
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1: Nada é permanente. Olhe para trás e veja o quanto você mudou em apenas um ano. Planos novos surgiram e medos antigos ficaram pelo caminho, provando que na vida a única constante é a mudança. Celebre quem você se tornou e prepare-se para o que o futuro reserva.
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1: De volta na sua, tá no ar, fique sabendo. E atenção, as redes sociais criaram um tribunal invisível, onde a nossa autoestima é julgada por curtidas e comentários. O que começou como uma diversão virou uma busca incessante por validação digital, em que os números e métricas definem se o nosso dia será bom ou ruim. O alerta é que esse ciclo vira uma prisão emocional. Quando passamos o dia comparando nossos bastidores com o palco perfeito para os outros, o sentimento de inadequação e o medo da rejeição só crescem. O resultado é uma insegurança profunda que faz com que a gente esqueça quem realmente é fora das telas, priorizando a imagem digital em

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1: Oi, de volta na sua rádio, na sua programação. Sabe aquela dor de cabeça chata que teima em aparecer toda hora? Ficar engolindo analgésico por conta própria não resolve o problema, viu? Preste atenção. Especialistas alertam que esse incômodo constante pode ser o seu corpo avisando sobre pressão alta, ansiedade, problemas de visão ou enxaqueca. Em algumas situações, a dor persistente também esconde doenças reumatológicas ou condições neurológicas que exigem cuidado. Por isso, se a cabeça não para de latejar, o melhor caminho é procurar um médico e investigar a

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1: Fala pessoal, tudo no ar o Curiosidades de hoje. Se você acha que o universo é uma barulheira só, prepare-se para o silêncio absoluto. Como o som precisa de um meio como o ar ou a água para se propagar, o vácuo do espaço é completamente mudo. Esqueça as explosões barulhentas dos filmes de ficção científica. Lá em cima, ninguém consegue ouvir nada. É uma imensidão de paz e quietude que a gente mal consegue imaginar aqui na Terra. Olha, que coisa, não sei se vocês queriam isso tudo não, né? Esse silêncio todo, vocês queriam? Muito obrigado pela audiência e até o nosso próximo Curiosidades. Valeu!
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1: Aqui você fica sabendo, de volta na sua rádio favorita. E atenção, o uso problemático das redes sociais aumenta sintomas depressivos em adolescentes, especialmente antes dos 16 anos. Um estudo da Universidade Miguel Hernández, na Espanha, revelou que esse impacto negativo diminui conforme o jovem envelhece e ganha maturidade. A pesquisa acompanhou mais de 2.000 estudantes por um ano para entender como o comportamento digital afeta a mente. Esse estudo acende um alerta sobre a vulnerabilidade emocional no início da adolescência. O equilíbrio no tempo de tela é crucial para proteger a saúde mental nessa fase de formação. Monitorar o uso é a melhor estratégia para evitar que a conexão digital vire isolamento emocional. Aqui você fica sabendo. Tchau, gente.
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1: Oi, gente, de volta com Fique Sabendo. Ó, atenção, sentir dor ao correr nem sempre é cansaço muscular. O culpado pode ser o seu tênis. O calçado é a ponte entre o corpo e o solo, sendo a primeira barreira para proteger os joelhos, quadris e coluna do impacto. Segundo especialistas do Hospital Sírio-Libanês, a escolha deve ser técnica e nunca baseada apenas na estética do modelo. Um tênis errado redistribui o peso de forma desequilibrada, sobrecarregando ossos e tendões a cada passada. Esse impacto acumulado limita o desempenho e abre portas para lesões sérias e crônicas a longo prazo. Investir no calçado correto é garantir que seu esqueleto suporte a carga sem sofrer danos desnecessários. Fique sabendo, fica por aqui. Amanhã a gente volta. Grande abraço e até lá.
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1: De volta, gente querida, com Fique Sabendo. E ó, atenção, a dúvida se o consumo de água faz perder peso é uma das mais comuns nas academias e consultórios. A resposta curta é sim, mas não do jeito que as lendas urbanas dizem. Diferente do que muitos pensam, a água não funciona como um detergente que lava a gordura para fora do corpo. O processo é puramente biológico e químico. A água é o combustível do seu metabolismo. Imagine que o seu corpo é uma fábrica. Sem água, as máquinas trabalham mais devagar, a queima de calorias cai e o uso da gordura como energia fica prejudicada. Estar bem hidratado garante que o seu motor esteja sempre regulado para queimar o máximo possível, tanto no treino quanto no sofá. Aqui você fica sabendo.
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0: IPTU e o condomínio. Um casal brasileiro decidiu que o melhor CEP é aquele que muda conforme a vontade do motorista. Eles transformaram um ônibus antigo em uma mansão sobre rodas totalmente autossuficiente, equipada com cozinha, dormitórios e painéis solares no teto para garantir energia mesmo no meio do nada. Mas o que realmente faz qualquer vizinho de estrada morrer de inveja é o quintal improvisado. O projeto conta com um deck externo e uma piscina, transformando cada parada estratégica em um resort particular. É o equilíbrio perfeito entre a liberdade da estrada e o luxo de casa com lazer, tudo isso movido a diesel e luz do sol.
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1: Atenção, cansou de cortar tomate e cereja um por um? Então, uma dica especial: pegue dois pratos, coloque os tomatinhos entre eles e pressione com a mão. Agora, passe a faca bem afiada no vão entre os pratos e pronto! Dezenas de tomatinhos cortados de uma só vez. A técnica é de chefe, com a rapidez que o seu dia a dia pede, né? Bom, fique ligadinho que sempre tem truques novos pra você que facilita o seu dia aqui no Coisas e Trecos.
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0: quando você puxar. Sem quebrar o ovo, é claro, né? É a agilidade pura da sua cozinha.
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1: Hoje é quinta-feira, dia 30 de julho, e eu tô chegando com mais uma dica econômica aqui no Poupe Mais para você. Desapegar daquelas roupas que não fazem mais sentido no seu visual é uma ótima forma de fazer a moda circular, abrir espaço no armário e ainda faturar uma graninha. Além de vender em plataformas digitais, você pode organizar uma tarde divertida com as amigas para trocar looks entre si. E claro, a doação para instituições beneficentes continua sendo uma escolha maravilhosa, que faz bem para você, para o próximo e também para o planeta inteiro. Excelente quinta-feira para você, um grande abraço e a gente se vê na próxima dica.
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dissolve, que deixa tudo brilhando. Se não tiver, prepare 3 saquinhos de chá preto, coloque no borrifador e veja a mágica acontecer. É só aplicar, passar um paninho seco de microfibra e pronto! Transparência total, sem gastar quase nada. É um truque de mestre para

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1: Gente, não basta cuidar do corpo, emoções também intoxicam, viu? É, raiva, ressentimento, estresse, sobrecarregam o organismo. Criar uma dieta de pensamentos, ó que importante, é tão importante quanto a alimentação, viu? Práticas como meditação, respiração consciente e gratidão diária ajudam a limpar a mente e trazer equilíbrio. Pense nisso como um detox invisível, mas essencial. Cada pensamento positivo é como um nutriente para a alma.
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2: Oi, chegando com History Day, no dia 30 de julho de 1863, nascia nos Estados Unidos Henry Ford, fundador da Ford Motor Company e o primeiro empresário a iniciar a montagem em massa de automóveis. E no dia 30 de julho de 1986, morria na cidade de Natal, no Rio Grande do Norte, Luiz da Câmara Cascudo, historiador, antropólogo, professor, advogado e jornalista. Durante sua vida, produziu extensa obra com 31 livros, entre eles o Dicionário do Folclore Brasileiro. E nesse mesmo dia, no ano de 2003, o último dos Fuscas da Volkswagen, construídos desde a Segunda Guerra Mundial, é produzido na fábrica da Volkswagen, em Puebla, no México. Beijo pra você. Tchau.
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1: Pois muito bem, bom dia para você. A programação do Faixa Policial chegando à hora certa. 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
4: 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Bom dia.
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3: Bom dia, boa manhã para você. Ótima quinta-feira, hoje 30 de julho de 2026. 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

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Vamos passar para você o nível do Rio Taquari, aí na cidade de Encantado, né? Com 11 metros e 60 centímetros, uma redução de 30 centímetros na última hora. Também na cidade de Mussum, uma redução de 28 centímetros. Ah, em Santa Teresa, desceu aí 23 centímetros na última hora, né? Aí agora está com 11 metros e 25. Aí em Santa Teresa, o Rio Taquari. Em Lajeado, neste momento, 23 metros e 10 centímetros, né? Uma redução de 10 centímetros na última hora. Vamos ao longo da programação passando para você o nível do Rio Taquari nesta manhã de quinta-feira, dia 30 de julho de 2026. Temperatura neste momento 14 graus e meio. Trazendo a primeira informação, homem é preso por tráfico de drogas na RSC 453, na cidade de Caxias do Sul. A Polícia Militar prendeu um motociclista em flagrante por tráfico de drogas aí na abordagem na rodovia RSC 453 em Caxias. O suspeito conduzia um veículo Renault Kwid quando foi parado pela fiscalização, né, pelas equipes de segurança. Durante a inspeção ao automóvel, os agentes localizaram 11 tijolos de maconha, né, e 8 porções de cocaína, mais 4 comprimidos aí de rebite, além do material de entorpecentes. Foram apreendidos R$930 em dinheiro com esse condutor. Diante do flagrante, o homem recebeu voz de prisão e foi encaminhado à delegacia de pronto atendimento de Caxias do Sul. Essa informação para você na sua Emoção FM. Mulher, né, não estaria gostando do relacionamento, né, do filho com a vítima. Olha só, a polícia vem apurando uma lesão. É pra mim de presente? Sério? Ô, oh, que coisa boa, cara. Olha, ganhei uma mateira do Ademir agora de manhã, cara. Que coisa boa. Eita, coisa boa. A polícia vem apurando um caso de lesão corporal ocorrido em Veracruz recentemente entre uma mulher e a sua própria nora. A ocorrência foi registrada por volta do meio-dia do dia 20 de julho em um imóvel no bairro Arco-Íris. No local, uma mulher de 44 anos seria agredido fisicamente, uma jovem de 21 anos e namora o filho aí de 22 anos dessa mulher. A autoria aí desferiu tapas no rosto, puxando puxões de cabelo, arranhões. A vítima, que ficou lesionada e terminou sendo encaminhada para atendimento. A agressão teria ocorrido aí supostamente pela mãe por não estar aceitando o namoro dessa jovem com seu filho aí de 22 anos. Já há cerca de 2 meses a mulher havia feito algumas ameaças de que se a vítima não terminasse com o relacionamento, não iria acabar bem ou seria agredida. A jovem de 21 anos solicitou medidas de proteção contra essa mulher de 44 anos. O caso foi registrado e agora passa por investigação e vem sendo realmente apurado as circunstâncias disso, e também foi dado medida de proteção para essa jovem de 21 anos que namora esse rapaz de 22 anos e foi agredida pela sogra de 44 anos na cidade de Veracruz. Homem é preso com cocaína e munição e pistola também na cidade de Santa Cruz. Continuamos na região de Rio Pardo. Um homem de 23 anos foi preso em flagrante pela Força Tática da Brigada Militar aí na quarta-feira, dia 29, em Santa Cruz do Sul. A ação foi realizada por volta das 10 horas e 30 minutos nas proximidades do loteamento Eucaliptus, no bairro Progresso. O indivíduo viu a aproximação da viatura e iniciou fuga aí de motocicleta, mas foi acompanhado e abordado ao chegar

0: em casa. Com ele foram apreendidas porções de cocaína, dinheiro e uma munição para de pistola calibre 9 milímetros. Ainda balança de precisão foram localizadas escondidas dentro de um cano de PVC. O acusado, que tem outros antecedentes por tráfico de entorpecentes aí ilegais e arma de fogo, foi algemado e levado à UPA para exames de lesões corporais. Isso aconteceu ontem de manhã na cidade de Santa Cruz. Em seguida, foi encaminhado para a delegacia de pronto atendimento. Local foi lavrado o auto de prisão em flagrante para ele e terminou sendo conduzido ao presídio regional de Santa Cruz do Sul. Seu nome foi mantido em sigilo pelas autoridades policiais. De fato, ocorreu levando à prisão em flagrante desse jovem de 23 anos aí pela Força Tática. Ontem de manhã, em Santa Cruz do Sul, no loteamento Eucalipto, no bairro Progresso. Homem é preso por após perseguição em Caxias do Sul. Pois muito bem, um homem de 30 anos foi preso na madrugada de terça-feira por tráfico de drogas após tentar fugir em uma abordagem da Guarda Civil Municipal de Caxias do Sul. A perseguição teve início na região central da cidade e terminou no bairro Santa Catarina, onde o veículo utilizado na fuga foi finalmente interceptado pelas equipes de segurança. Durante o policiamento ostensivo, os agentes avistaram um Ford Fiesta que aparentava estar desligando nas seguintes movimentação e receber ordem de parada, e o motorista ligou o automóvel novamente e partiu em fuga em alta velocidade, realizando manobras perigosas que colocaram em risco motoristas e pedestres ao longo do trajeto. Na abordagem, os guardas encontraram 20 porções de entorpecentes, embalagens para comercialização, divididas igualmente entre maconha e cocaína. Além de um telefone celular e o próprio veículo, o suspeito, que possui antecedentes por extorsão e 2 registros por tráfico de drogas, foi encaminhado em flagrante à delegacia de polícia para procedimentos legais. Esse fato ocorreu na terça-feira, levando à prisão desse homem aí de 30 anos na cidade de Caxias do Sul. Alto índice de criminalidade nessa região aí da Serra, e também em todo o estado, melhor dizendo, né? Trazendo informações para você aqui na programação, mulher com mandato de prisão é capturada na cidade de Taquari. Uma mulher de 42 anos que tinha mandato de prisão em aberto foi capturada pela Brigada Militar em Taquari. A prisão ocorreu em uma residência localizada na rua Fidelis Machado, no bairro Incão, São José. Conforme a Brigada Militar, informações repassadas à corporação levaram os policiais até o endereço onde a mulher foi localizada. Para evitar uma possível fuga, ela foi algemada. Após passar por exames de corpo de delito, a mulher foi encaminhada à delegacia de pronto atendimento de Lajeado. Posteriormente, foi conduzida ao Instituto Penal Feminino em Porto Alegre, onde permanece à disposição da justiça. Casal é conduzido à delegacia após a apreensão de dinheiro e celulares em Lajeado. Uma mulher de um homem de 31 anos e ela de 30 anos foram conduzidos à delegacia de pronto atendimento de Lajeado após serem abordados durante uma ação de patrulhamento na Avenida Benjamin Constante, no bairro Florestal, em Lajeado. De acordo com a Brigada Militar, a equipe recebeu informações que o veículo estaria transportando valores supostamente provenientes do tráfico de drogas. O automóvel foi localizado e abordado logo após ingressar no município. Durante a revista, os policiais encontraram uma sacola com uma quantia em dinheiro, além de um papel com anotações que, conforme a ocorrência, fazem referência à comercialização de entorpecentes. Também foram apreendidos 2 telefones celulares. Segundo a polícia, os ocupantes do veículo não souberam informar a origem do dinheiro e nem apresentaram documentos que comprovem a procedência deste valor. O casal foi encaminhado à DPPA de Lajeado, onde as autoridades policiais determinaram a prisão do dinheiro, dos celulares, das anotações do veículo para continuar a investigação. Esse fato ocorreu aqui na cidade de Lajeado. Pois muito bem, na Avenida Benjamin Constante, no bairro Florestal em Lajeado. Levando aí, né? Foram conduzidos à delegacia, né? Após a apreensão de dinheiro e celulares, esse casal, ele com 31 anos e ela com 30 anos, foram conduzidos até a delegacia. Um bom dia, uma ótima manhã para você, chegando a previsão do tempo na sua Emoção FM, amiga do Vale. Um bom dia, boa manhã, boa quinta-feira para você sintonizado em 90.1 e 92,7. Vamos ver aqui se já atualizou também se atualizou aí as ferições do Rio Taquari em toda a nossa região, né? Como é que tá as medições? É a redução lenta nas últimas 24 horas em toda a região aqui do Vale do Taquari, é também Rio Pardo pegando Mariante, né? Reduzindo lentamente. Vamos verificar como é que tá, se houve uma nova ferição, agora 7:30, né? 7:30 continua a mesma. Vamos ver se aqui se atualizou também. Algumas é feito a cada 15 minutos, algumas é feito de hora em hora, né? Mas continua aí normalmente, como foi falado antes, redução do Rio Taquari Encantado, 31 centímetros na última hora. Também em Santa Teresa, né? Que a gente consegue ter uma base de como tá, 23 centímetros na última hora. Mussum, 28 centímetros na última hora. Lajeado, aí neste momento com 23 metros e 10 centímetros, né? Uma redução de 10 centímetros na última hora.
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0: Boa quinta-feira para você, hoje 30 de julho de 2026. Temperatura neste momento 14 graus e 7 décimos. Uma área de alta pressão passa a atuar sobre o sul do Brasil, favorecendo a estabilidade das condições do tempo no vale. O dia inicia com maior nebulosidade. No decorrer do período, o sol passa a aparecer entre nuvens, mantendo o tempo firme na região. Entre a tarde e a noite, há uma pequena chance de chuva, né? É de 40%. Caso ocorra, será de 2 milímetros. As temperaturas permanecem amenas e agradáveis ao longo do dia, com a mínima aí em 14 e a máxima chegando a 20 graus para hoje, quinta-feira. Para amanhã, sexta-feira, dia 31 de julho, a mínima é de 15 e a máxima é de 30 graus. Não há previsão de chuva para amanhã, sexta-feira. Sábado, dia 1 de agosto, a mínima é de 14, a máxima é de 25 graus. Para o sábado, uma probabilidade de chuva de 70%, caso ocorra, será de 35 milímetros. Domingo, dia 2 de agosto, a mínima é de 15, a máxima é de 23 graus. Probabilidade de chuva para o domingo é de 60%, caso ocorra, será de 10 milímetros. Na segunda, terça e quarta, volta a chover na nossa região com aí probabilidade de chuva de 60 a 80%. É, caso ocorra, será de 8 a 15 milímetros ao longo da segunda, terça e quarta-feira da próxima semana, aí até a quarta-feira, dia 5 de agosto. Lembrando que tudo isso é uma previsão do tempo. Para hoje, aí apenas 2 milímetros de chuva está marcando e a temperatura neste momento 14 graus e 7 décimos. Bom dia. 8 minutos nos separam das 8 horas da manhã na programação do Faixa Policial. Homem é preso pela Brigada Militar por assalto cometido em Encruzilhada. Um homem de 20 anos foi preso preventivamente pela Brigada Militar na tarde da última segunda-feira em Encruzilhada do Sul. A ação aconteceu por volta das 3 horas da tarde na região central da cidade. Os policiais militares apuraram a localização do acusado, que tinha um mandato de prisão preventiva em aberto pelo crime de roubo devido a um assalto que teria sido cometido por ele em Encruzilhada do Sul. O indivíduo terminou sendo localizado e preso. O jovem, que possui antecedentes por roubo a motorista de aplicativo, ameaça e morte, terminou sendo conduzido ao sistema prisional. Seu nome foi mantido em sigilo pelas autoridades policiais da cidade de Encruzilhada. Justiça decreta prisão preventiva por investigado por feminicídio de adolescente em Porto Alegre. Pois muito bem, a justiça decretou aí a prisão preventiva de um jovem de 22 anos investigado pela morte da ex-namorada de 17 anos no bairro Vila Nova, em Porto Alegre. O caso ocorreu na madrugada da terça-feira, dia 28 de julho. É apurado pela Polícia Civil como feminicídio. Suspeito apresentou-se e teve mandato cumprido. A prisão preventiva havia sido solicitada pelas autoridades policiais com base na gravidade do caso e nos elementos reunidos durante as primeiras diligências. A investigação deverá analisar depoimentos, imagens, perícia e histórico em relação entre a vítima e o investigado. A responsabilidade criminal será definida no decorrer do processo com garantia de direitos à defesa. O caso amplia a preocupação com violência do gênero no estado. Autoridades reforçam as denúncias de ameaça e agressão podem ser feitas pelo 180. Em situação de emergência, também pode ser feito pelos 190. Feminicídio com um alto número, né, de feminicídio aqui no Rio Grande do Sul. Programação do Faixa Policial na sua manhã, na Emoção FM, amiga do Vale. Um bom dia. Corpo de homem de 58 anos é encontrado dentro de brinquedo em praça na cidade de Santa Cruz do Sul. O corpo de um homem de 58 anos foi encontrado na manhã de ontem, dia 29 de julho, dentro de um brinquedo na praça no centro da cidade de Santa Cruz, no bairro Santo Inácio. Conforme informações apuradas no local, o homem estava sem roupas e as vestimentas foram localizadas nas proximidades do brinquedo. Documentos e outros pertences da vítima também foram encontrados no entorno aí desse brinquedo na Praça Santo Inácio, em Santa Cruz do Sul. Segundo relatos, o homem havia permanecido em albergue municipal nos últimos dias. Estava sendo procurado por pessoas que não conseguiam localizá-lo. O serviço de atendimento móvel, o SAMU, foi acionado e confirmou o óbito. A Brigada Militar atendeu a ocorrência e isolou o local para procedimentos necessários. A causa da morte será determinada por exames periciais. A identidade da vítima foi apurada pelas autoridades, mas o nome ainda não havia sido divulgado por respeito e a preservação aí da identidade dessa pessoa, esse homem de 58 anos que foi encontrado aí morto, né, em um brinquedo no bairro Santo Inácio, em Santa Cruz do Sul. Bom dia, boa manhã para você, sintonizado na programação Emoção FM, amiga do Vale. Polícia Civil conclui investigação sobre falsificação de atestados médicos e indicia duas mulheres que a gente falou ontem, né? Aí da cidade de Venâncio Aires. Vamos ver, eu acho que é mais informações aí, é que tá aqui, então deve ter mais alguma coisa que descobriram ao longo aí dessa investigação. Polícia Civil, por meio da Delegacia de Polícia de Venâncio Aires, concluiu a investigação que apurou a falsificação de uso de atestado médico apresentado para justificar a falta no trabalho, resultando inicialmente em duas mulheres pelo crime apurado até o momento. A investigação teve início após uma médica da unidade de pronto atendimento, a UPA, comunicar à Polícia Civil que atestados emitidos em seu nome eram falsos, pois não havia sido confeccionado por ela. Não possui registro no sistema da unidade e continuam assinaturas com carimbo em comparações aí como se fossem oficiais. Os cursos das diligências policiais representando aí o mandato de busca e apreensão cumprido na residência das investigadas, onde foram localizados três atestados médicos com indícios de falsificação. Durante as diligências, uma das investigadas confessou ter confeccionado o documento utilizado o telefone celular e imagens de carimbos do timbres obtidos pela internet, enquanto a outra admitiu ter solicitado a produção do atestado médico utilizando os documentos falsificados para justificar a sua ausência no trabalho. Com base nas provas reunidas, a Polícia Civil concluiu inicialmente de uma investigação pelo crime de falsificação de documentos públicos e da outra pelo crime de uso de documentos falsos. Inquérito policial foi remetido ao Poder Judiciário do Ministério Público para providências cabíveis. Aí esse fato ocorreu na cidade de Venâncio Aires, né? Levando à prisão aí dessas duas mulheres aí na cidade de Venâncio Aires. Passamos a informação antes aí desse fato, né? Que a gente vai salientar. Adolescente de 17 anos morta a tiros em Porto Alegre, morava na cidade de Lajeado. Pois bem, essa informação a gente passa para você na sequência aqui na programação do Faixa Policial. Agressões no centro de Nova Prata preocupam moradores e mobilizam autoridades. Informações: Guarda Civil Municipal prende foragidos da Justiça no bairro Maria Goretti, em Bento Gonçalves. Polícia prende armas escondidas em mata após investigação de violência doméstica. Esse fato aqui que a gente passa para você na sequência do Faixa Policial em 90.1 e 92,7. Um bom dia, uma boa manhã para você.
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0: Bom dia, boa manhã para você, Emoção FM, não perca a hora. 8 horas, bom dia.
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0: 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E a temperatura para você na sua manhã, na Emoção FM, amiga do Vale, atualizando. 14 graus e 7 décimos.
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6: Esse é o Faixa Policial na sua manhã. Bom dia, boa manhã pra você. 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

Agressões no centro de Nova Prata preocupam moradores e mobilizam autoridades. As autoridades de Nova Prata investigam dois episódios independentes ocorridos na região central da cidade nos últimos dias. O caso mais grave aconteceu nas proximidades de um banco envolvendo a agressão de um jovem. Já a segunda ocorrência foi registrada diante de um bar, Avenida Fernando Luzzatto, onde o adolescente se envolveu em uma briga. Na primeira situação, o jovem foi atacado com socos sem motivo aparente e precisou receber atendimento de serviço de atendimento móvel de urgência. Ele foi encaminhado ao Hospital São João Batista em razão das gravidades das lesões. Deve passar por procedimentos médicos adicionais na cidade de Passo Fundo. A Polícia Civil investigou um suspeito e trabalha na conclusão dos procedimentos relacionados aos episódios. Segundo a delegacia, a delegada Liliane, o homem apontado como agressor apresenta histórico de comportamento violento. Entre os fatos anteriores mencionados estão o ataque com chutes contra uma senhora e uma tentativa de agressão a uma criança, interrompida pelo pai do menor. A delegacia de polícia e o fórum também teriam solicitado esclarecimento à família sobre a repetição dos crimes atribuídos ao suspeito. As autoridades policiais relatam, porém, que qualquer afirmação sobre possíveis transtornos mentais dependem de avaliação médica especializada. Enquanto a polícia atua na investigação e na apuração da responsabilidade criminal, eventuais medidas de tratamento, proteção e acompanhamento precisam envolver a família e também a rede municipal de saúde do município, Ministério Público e outros órgãos responsáveis pelo atendimento a pessoas em situação de vulnerabilidade. A Brigada Militar, entre adolescentes, por sua vez, aconteceu aí na noite do sábado. Os envolvidos que teriam consumido bebidas alcoólicas nesse bar foram identificados pela polícia, mas nenhum deles precisou ser encaminhado para atendimento médico. O esclarecimento busca evitar novas distorções e garantir que cada ocorrência receba encaminhamento adequado. Um ocorreu na cidade, aí no centro da cidade, e outro aí em frente a um bar onde adolescentes se envolveram em brigas. Mas nesse primeiro aí foi um caso meio brutal, né? Para quem conseguiu ver, infelizmente, as imagens, né? É forte o que aconteceu aí no centro da cidade de Nova Prata. Olha só, adolescente que a gente falou anteriormente, né? Que o namorado de 22 anos foi preso, né? Acusado de feminicídio. Adolescente de 17 anos que foi morta a tiros no bairro Vila Nova, Porto Alegre, na madrugada da terça-feira. Segundo informações aí, a menina morava em Lajeado até 2025. A polícia investiga o caso de feminicídio. De acordo com as autoridades, o suspeito, um homem de 22 anos, teria mantido um relacionamento de cerca de 6 meses com a vítima e ela tinha medida protetiva vigente contra ele. A ordem judicial havia sido concedida em junho deste ano. O crime aconteceu por volta da 1 da madrugada na rua Mário Sobroso. Segundo a polícia, a vítima caminhava pela via quando foi surpreendida. O suspeito teria efetuado um disparo contra ela e fugiu do local. A adolescente morreu no local, né? Conforme informações, ela morou até o ano passado na cidade de Lajeado. E agora a gente tem informação que ele foi detido na madrugada de ontem também, né? Polícia Boliviana investiga, né, a origem de 180 quilos de ouro apreendidos em jatinho de empresário brasileiro. Informação que a gente traz para você na sequência aqui na programação do Faixa Policial, na sua Emoção FM, a amiga do Vale. Polícia apreende armas escondidas em mata após investigação de violência doméstica. A Polícia Civil apreendeu 2 espingardas calibre 36, além de munições e acessórios. Durante o cumprimento de um mandato de busca e apreensão, ontem, quarta-feira, em Venâncio Aires, a ação foi realizada pela Delegacia de Polícia do município. Em desdobramento, há uma investigação de violência doméstica iniciada no último domingo. Na ocasião, o investigado foi preso em flagrante após ameaçar a família e agredir a própria mãe,
durante atendimento de ocorrência policial, receberam informações de que ele teria escondido armas de fogo antes de chegar às forças de segurança no matagal. Diante dos elementos apurados, as autoridades policial representou pela expedição de um mandato de busca e apreensão. Com um cumprimento de ordem judicial, os policiais localizaram as armas escondidas no interior de um tronco de uma árvore nas proximidades da residência do investigado. O homem permanece preso preventivamente no sistema prisional pelos fatos relacionados à violência doméstica. Com a apreensão das armas, ele também responderá pelo crime de posse irregular de arma de fogo. Esse fato ocorreu ontem, né? Quarta-feira, na cidade de Venâncio Aires, levando aí a prisão desse jovem, né? E também apreendendo aí duas espingardas calibre 36 que estava no tronco de uma árvore bem próximo à residência. 8:13, bom dia, boa manhã para você, sintonizado na programação Emoção FM. Guarda Municipal prende foragido da justiça no bairro Maria Goretti, em Bento Gonçalves. A Guarda Municipal de Bento prendeu um homem de 27 anos que estava foragido da justiça ontem, quarta-feira, dia 29 de julho, no bairro Maria Goretti. A prisão ocorreu durante um patrulhamento preventivo nas proximidades de um ponto conhecido pelo comércio de entorpecentes. Conforme a Guarda Civil Municipal, a equipe reconheceu o homem e realizou uma abordagem. Após a consulta ao sistema integrado de segurança, os agentes constataram a existência de um mandato de prisão expedido pela primeira vara criminal da comarca de Bento Gonçalves, vinculando ao Tribunal de Justiça do Rio Grande do Sul. Segundo a corporação, o homem foi condenado a 5 anos e 4 meses de reclusão pelo crime de roubo a um estabelecimento comercial ocorrido em 2019. Ele também possui registro policiais por receptação, lesão corporal, roubo a pedestre, furto em veículo e furto em residência e também ameaça. Após receber voz de prisão, o homem foi encaminhado à delegacia de polícia de pronto atendimento para os procedimentos policiais e para a justiça. Ele permanece à disposição da justiça. Ele foi detido ontem à tarde aí no bairro Maria Goretti. Esse jovem é de 27 anos, foragido da justiça, tem uma pena aí de 5 anos e 4 meses de

informação aqui, ó, mais alguns fatos que ocorreram, né? Pois bem, olha só, o ex-marido da professora Glória, né, de 43 anos, permanece preso preventivamente enquanto a Polícia Civil avança na investigação do crime ocorrido em Constantina, no norte do Rio Grande do Sul. É, pois bem, informações repassadas aí afirmou que a investigação aponta o ex-marido da vítima como o autor do crime. Segundo o delegado, o investigado teria agido sozinho e o caso teria motivação passional. A prisão temporária tem validade até domingo, dia 16 de agosto. A expectativa da Polícia Civil é concluir um inquérito e encaminhá-lo ao Poder Judiciário antes do término desse prazo, que chega aí no dia 16 de agosto. Conforme o laudo pericial, a causa da morte da professora foi asfixia. A investigação também apura se, após o crime, o suspeito teria incendiado o imóvel com o objetivo de alterar a cena e dificultar o trabalho das autoridades. O investigado foi preso na quinta-feira, dia 16 de julho, em Constantina, durante uma ação da Brigada Militar para cumprir uma decisão judicial. Após a prisão, ele foi encaminhado ao hospital para a realização de exames do corpo de delito, posteriormente apresentado na delegacia de polícia. Lembrando, né, que a prisão temporária vai até o dia 16 de agosto. Então a polícia está fazendo um trabalho aí muito forte para conseguir aí juntar todas as provas necessárias para mantê-lo preso, que ele é o único, né? Aí que seria o acusado de ter matado sua mulher. 8:17. Pois muito bem, dois homens são presos por tráfico de entorpecentes na cidade de Venâncio Aires. Foram apreendidos 20 porções de crack e também dinheiro na noite aí da quarta-feira, dia 29, pela Brigada Militar, realizou a prisão de dois homens por tráfico de entorpecentes no bairro Gressler, em Venâncio Aires. Durante a ação, os policiais localizaram e apreenderam 20 porções de crack e mais dinheiro. Os indivíduos foram encaminhados à delegacia para procedimentos legais cabíveis, levando aí a prisão com dinheiro e também 20 porções de crack na noite de ontem, quarta-feira, na cidade de Venâncio Aires. Pois muito bem, essa é a programação do Faixa Policial na sua Emoção FM, amiga do Vale. Trabalhador morre após acidente em Pouso Novo, né? Pois bem, informação para você é mais como preventiva, né? Um trabalhador identificado como Giovanni, de 33 anos, morreu na tarde de ontem após um acidente de trabalho no interior de Pouso Novo. O fato ocorreu por volta das 4:05 na Estrada Geral de Picada Taquari. De acordo com informações da Brigada Militar, a guarnição foi acionada pelo secretário municipal de saúde, que comunicou a ocorrência de um acidente com morte. Conforme o relato, o eucalipto caiu sobre aí o Rosa, né, durante a realização de um trabalho. Ao chegar no local, os policiais encontraram a médica do município, que constatou o óbito da vítima. A Brigada Militar realizou o isolamento da área, preservou a cena aí do acidente até a chegada da equipe de perícia policial, que possui aí procedimentos de investigação para apurar a circunstância aí dessa queda desse eucalipto, levando aí a morte de Giovanni da Rosa ontem à tarde na cidade de Pouso Novo. 8:20. Bom dia. Justiça nega nova prisão de mulher apontada como operadoras financeiras de facção aí em Santa Cruz do Sul. A sétima comarca criminal do Tribunal de Justiça do Estado do Rio Grande do Sul negou por unanimidade ontem, quarta-feira, o recurso do Ministério Público, que buscava estabelecer a prisão preventiva da investigada na operação, a investigação Numan, a ofensiva deflagrada pela polícia e a Brigada Militar aí no dia 12 de março. Após uma entrega até a secretaria e levar à prisão desta mulher, né, que era aí a pessoa que cuidava a parte financeira dessa facção na cidade de Santa Cruz, mirando principalmente mulheres de líderes dessa organização criminosa.
Isso porque evidências foram apuradas de que funcionava como uma secretária, né? Levando aí os valores acumulados até banco e fazendo os depósitos dessa facção. E aí a justiça pediu uma nova prisão preventiva e foi negada ontem à tarde aí na comarca de Santa Cruz do Sul. Bom dia, boa manhã para você sintonizado na programação Emoção FM, a sua amiga do Vale, um bom dia. Vamos juntos até as 8:30 da manhã com Faixa Policial aqui na Emoção FM 90.1 e 92,7. Hoje a partir das 8:30, Diego Ferla comanda 92,7 e aqui Maninho volta, depois das férias, volta à programação da Emoção 90.1 entre 8:30 e 11 horas da manhã com o Clube do Ouvinte, entre 11 e meio-dia com o Paradão com as Melhores. Homem é preso por tráfico de entorpecentes na cidade de Sobradinho. Crack e dinheiro foram apreendidos em diligência no bairro Boa União. À noite da quarta-feira, a Brigada Militar realizou uma prisão de um homem por tráfico de entorpecentes no bairro Boa União, em Sobradinho. Durante a ação policial, localizaram e apreenderam uma porção de crack, cerca de 44 gramas, e o indivíduo foi encaminhado à delegacia para procedimentos legais aí na cidade de Sobradinho.

0: Bom dia, boa manhã pra você, ligado na programação Emoção FM, a sua amiga do Vale. Foi atualizado o nível do Rio Taquari em Lajeado. Agora com 23 metros, uma redução aí de 10 centímetros na última hora. Vamos fazer uma varredura aí também em toda a região, na cidade de Encantado. Desceu 31 centímetros na última hora, agora com 11,28 metros. Também em Santa Teresa, mais 23 centímetros, a redução aí do rio, né? A última ferição foi a 7h45, então não foi atualizado aí o rio, a ferição do rio Taquari na cidade aí de Santa Teresa, né? E a gente tem uma base aí para nossa região para ver como tá. Vamos ver como é que tá Bento Gonçalves também nessa manhã, se houve uma redução, reduziu aí na Rio das Antas, linha São Júlio, né? Desceu 24 centímetros, agora se encontra com 13 metros e 17 centímetros. Né? A última ferição foi às 7h30 da manhã. Rio das Antas também, a estação aí de Castro Alves, uma redução de 12 centímetros, agora está com 4 metros e 81 centímetros. Programação do Faixa Policial, e a gente vai encerrando por aqui nessa manhã de quinta-feira, dia 30. De julho de 2026, senhoras e senhores, uma ótima manhã para você. Aonde você estiver, tá em casa, tá no trabalho, tá muito bem sintonizado. É a programação do Faixa Policial. Estamos aqui substituindo João Selig nas suas merecidas férias.
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0: 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Vamos acionar o nosso garotinho em progresso, que vai comandar a programação da 92.7. Diego Ferla, fica na sua companhia a partir de agora até o 12:30 na 92.7. É isso, a partir das 8:30 com o Clube do Ouvinte, tem um paradão entre 11:30 e 12:30, tem as informações da região. Diego Ferla, bom trabalho aí, meu garoto. E retornando das férias com a energia toda, o Maninho vem comandar a programação do Clube do Ouvinte na sua Emoção FM, amiga do Vale. Nós temos encontro marcado a partir da 1:00 PM. Eu voltando pro meu horário, é isso. Entre 1:30 e 1:00. Não, não, é 1:05, né, Claudinho? Não pode ser meio-dia. Vamos lá, um bom dia pra vocês.
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1: Excelente manhã, confere a hora. 8:30.
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1: Temperatura marcando nesse momento no nosso vale. 15 graus.
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1: Bom dia, ótima manhã pra você. 26 minutinhos faltando pras 9, tempo nublado ainda. 14 graus, 8 décimos a temperatura. A previsão é bem pequena, né? De alguma instabilidade pra hoje. Deve ficar meio assim, nublado. Em alguns momentos muito remotos, o sol pode aparecer. 15 graus é a temperatura. Estou voltando aí das férias. Hoje, dia 30 de julho, quinta-feira do TBT, pra gente matar a saudade aqui na Emoção. Manda aí o teu recadinho no 999-70-9010. Já pede a tua, aquela pra recordar, pra matar a saudade na Emoção. 26 pras 9, uma excelente manhã. Devagar aí no trânsito, na região dos vales, muitas rodovias ainda com problemas. Temos a nossa enchente, a cheia mais uma vez do rio Taquari, os rios na volta. Também muitas ruas bloqueadas aí devido a.

0: Emil Diecker, bom dia. Roberto em Teutônia tá na companhia, uma excelente manhã. Bom dia.
1: Bom dia, maninho.
0: Tudo
1: boa
0: bem?
1: Tá bom, sério?
0: Tava bom, rapaz.
1: Voltando de novo. Aqui pela música Linda Perigosa de São Paulo.
0: Tá bom.
1: Pra minha esposa Elaine, filho Paulo, o Emerson, Camille, a Maia, o Levi. Pra todos os gremistas, hoje tem Grêmio de novo, 7 horas.
0: Valeu, Gilmar. Um abraço pra toda a família em Lajeado. Oi, Marley Simone, Jardim Botânico em Lajeado, bom dia. Beijão, Marley. Obrigado pela companhia e audiência. Excelente manhã pra todos sintonizados e acompanhando a nossa emoção. Manda pra mim o teu recado e também informa aí nas condições do trânsito, por onde você estiver. Uma excelente manhã pra vocês. Obrigado pela companhia maravilhosa.
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0: Simone.

Texana, 19 voltando para as 9. Bom dia, 15 graus é a temperatura. Aqui é a Rua do Meio, a Rua Gustavo Vinantes, aí na saída da cidade, já está liberada para trânsito, né? Está acessível já a passagem aí pela Gustavo Vinantes. O rio segue baixando lentamente, né? 10 centímetros mais ou menos por hora. A última leitura, né, apresentou 26,80 metros às 8 horas da manhã. Mas segue baixando aí o nível do Rio Taquari, né? O nível dos rios na região, aqui a Gustavo Vinantes, na saída de Arroio do Meio, já tem a possibilidade dos veículos passarem Arroio do Meio, né? A Dom Pedro II continua bloqueada ainda, algumas aí com dificuldades. Excelente manhã para todos, 15 graus é a temperatura. Bom dia, maninho, bom retorno das férias, bom ouvir vocês aí, quero música do Henrique Juliano, A Última Saudade. Adriane Amorim, Lajado, oi Adri, beijão, ótima manhã e obrigado pela sintonia. Loreci, bom retorno para você, maninho. Tô trabalhando e curtindo a emoção, passando para desejar uma excelente quinta-feira. Valeu, Lori. Beijão, minha amiga. Obrigado pela sintonia. Parle

0: teu pedido pra gente matar a saudade, aquela do TBT, e a gente vai recordar aqui na Amiga do Vale.
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2: Chegando por aqui nessa quinta-feira, meu amigo Pet já está no ar na sua Rádio do Coração. E se você tá afim de receber um porquinho da Índia na sua casa, então atenção redobrada na escolha do novo lar dele pra garantir o máximo de conforto, viu? Esses roedores sofrem muito com mudanças bruscas de temperatura. Por isso, prefira gaiolas ou cercados com paredes bem vazadas para o ar circular. Escolha também um local fresco da casa, longe do sol direto, para montar a residência do seu novo companheiro.
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0: Fred e Fabrício na manhã da Amiga do Vale. 8 minutinhos faltando para as 9. Excelente manhã. 15 graus a temperatura hoje, pode chegar até 21 graus e deve ser nublado. Amanhã, sexta-feira, a temperatura vai atingir 29 graus. Começando aí com 15, amanhã sim já vai ter a presença de um pouquinho de sol. No sábado deve retornar a chuva e a instabilidade, né? Olha aí, vamos acompanhando, né? Pelo menos é o que diz a meteorologia aqui. Manda o teu recado pra mim no 999-70-90-10. Oi, Adriane, bom dia. Lorecina, companhia, Marley Simone, Gilmar em Lajeado, Roberto em Teutônia, hoje quinta-feira do TBT. Pra gente matar a saudade, já pede a tua aí pra recordar.
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0: Amiga do Vale, confere a hora. 8:50.
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0: Tempo nublado na região, não tem previsão de chuva, mas deve ficar nublado. 15 graus.
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0: Chegando os primeiros presságios da manhã para você de Áries, Touro e Gêmeos.
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6: Olá, sou Luana de Oliveira, chegando com o horóscopo nesta quinta-feira. Áries, Touro e Gêmeos.
5: Áries.
6: Ariano, continuando a ser você da forma mais espontânea, inocente possível, a magia da vida continuará também acompanhando você. É preferível sair da casinha da normalidade do que se adaptar ao que não lhe convém. A cor para hoje é o verde.
5: Touro.
6: Oi, Touro, a vontade de fazer algo para melhorar o mundo não há de ser descartada como se fosse produto de idealismo impossível de realizar. Ao contrário, leve muito a sério essa vontade, porque é o início de um caminho. A cor para hoje é o rosa.
5: Gêmeos.
6: Oi, Gêmeos, é propício você circular à vontade no meio social, porque as oportunidades irão surgindo através das pessoas com que você entrar em contato. O próximo capítulo será o de selecionar as pessoas com que se relaciona. A cor para hoje é o cinza. Já, Câncer, Leão e Virgem.
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0: Bom dia! 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Alô, os amigos Dália Supermercados, uma excelente manhã. 9:03. Manda pra mim o teu recadinho no 999-70-90-10. Oi, Cláudia Vatier, bom dia. Noite maravilhosa ontem com elas, a Ivonete, Sol e Lori. Só pela próxima, manda a música pra

maravilha. Beijo pra vocês e uma excelente manhã. Valeu, Cláudia. Alô, Cristiano. Maninho, saberia me dizer se o trajeto de Arroio do Meio a Encantado está livre ou ainda tem enchente pelo caminho? Já vou conferir aqui com o pessoal e te informar aí, tá bom, Cristiano? Aliás, se alguém tiver no trecho aí também.

0: belíssimo de um chimarrão. Dia dos Pais tá chegando e o presentão do paizão tá onde? Sabe aonde? Loja Conceito Moda Masculina. O Mica já mandou um selfie maravilhoso. Muitas opções pro paizão, né?
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0: Valeu, Mica. Grande abraço. Eduardo Costa aqui na emoção.

0: É o Fenômeno Panda, cantando aqui na nossa manhã, da Amiga do Vale. Pessoal participando lá no Instagram da Emoção FM, promoção dos pais. O Vânio Kohler, o Keller, né, de Arroio do Meio, tá na promoção dos papais participando, tudo certo. Desmar Dente de Lajeado também. O Regis Afonso Kapler vai lá, né, na promoção. Meu pai tá ligado, embaixo no comentário você coloca o nome completo do pai e a cidade para participar desse presentão maravilhoso aí. 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Coloca o pai aí na promoção também. Bom dia, galera da pintura.
1: Bom dia, Maninho.
0: Opa.
1: Pintou, Maninho.
0: Epa, Maninho, tá quase,
1: hein? Um abraço pra galera do Tio Pinturas aí, do Ivan Construtor aí. Pra galera aí do Tio Pinturas aí, toca Eu Te Seguro, um Panda. Valeu, Maninho,
0: abraço. Valeu, já conferiu aí, um abraço pra vocês e um bom trabalho. Alô, Cristiano. Tá pedindo pra gente aqui sobre o trajeto Arroio do Meio Encantado. Tá livre, liberado, né? RS-130 e Arroio do Meio Encantado. Tudo tranquilo aí pela informação que a gente tem aqui. Pra você que tá na estrada, na rodovia também, pode ajudar a gente informando o povo aí, né? Ei, coisa boa. Oi, Andréia. Bom dia. Tá na audiência aqui a Cláudia Vacher e as meninas em Lajado, a Ivonete, Sol, a Lori. Só pela próxima, né? As meninas curtiram o som aqui que pediram pra matar a saudade na quinta-feira do TBT. Já pede a tua também, né? No 99 70 90 10. Manda o teu recadinho pra mim.
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0: Informando pra você a hora 9:18.
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0: A contagem regressiva para o início da divisão de acessos ganhou um capítulo especial com a apresentação oficial das novas camisas de jogos de treino do Lajadense e também do elenco que defenderá o clube na temporada 2026. Os novos uniformes foram desenvolvidos pelo artista lajadense Lucas Baldisserra, que buscou valorizar a identidade do clube por meio de um design exclusivo. As camisas de jogos e treino foram reveladas durante o evento, marcado aí no lançamento da nova coleção, que acompanhará o Alve Azul ao longo da competição. Dentro de campo, a espera termina neste domingo. O Lajadense faz a sua estreia na divisão de acesso diante do Pelotas, às 15:30 na Arena Alve Azul em Lajeado. A partida marca o primeiro compromisso da equipe na competição e a oportunidade de iniciar a caminhada aí com o apoio da torcida em casa.
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1: Temperatura no Vale, 15 graus.
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1: Chegou a vez de Câncer, Leão e Virgem.
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4: Olá, de volta na programação, você de Câncer, Leão e Virgem.
3: Câncer.
4: Oi, Câncer. Os assuntos delicados com que você precisa lidar nessa parte do caminho precisam ser tratados com ousadia, porque se ficar tentando saídas lógicas e pertinentes, sua alma vai ficar cada dia mais enredada. A cor para hoje é o prata.
3: Leão.
4: Olá, Leão. Relacionamentos não hão de servir para você se esconder da vida. Ao contrário, é através desses que sua alma há de adquirir uma visão cada vez mais ampla dos acontecimentos, pois é assim que as pessoas crescem juntas. A cor para hoje é o branco.
3: Virgem.
4: Oi, Virgem. Procure não se assustar com a complexidade do cenário com que você precisa lidar a maior parte do tempo, porque sua alma está completamente capacitada a dar conta do recado. Encare tudo com alegria e leveza. A cor para hoje é o azul. Já, Libra, Escorpião e Sagitário.
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1: Tô aqui te esperando no nosso clube. Ótima manhã pra todos. Dia 30 de julho. Quase na reta final do mês, né? Só tem amanhã ainda, ó. Sabadão já é dia 1º. Hoje, dia 30 de julho, quinta-feira do TBT, pra gente recordar, matar saudade. Pede a tua aí no 999-70-9010. 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Lá no Instagram da Emoção FM tem o post oficial da promoção do Dia dos Pais. Você vai lá embaixo e comenta, né? Presentão pro papai, nome completo e a cidade do paizão pra ele participar, tá bom? Alô, bom dia, maninho. O André toca a música nova da banda Estúdios. Segura no beijo. Tamo junto. Valeu, rapaziada. Ô, maninho. Deixa eu ver, eu estava com falta de vocês aí, que era a música do Rogério Magrão.

ligadinha com a gente. Alô, Colinas! Seguro beijo, minha amiga. Bom dia pra todos aí e obrigado pela audiência. Carinho maravilhoso. Oi, Maninho, tudo bem? Excelente manhã, ótima quinta-feira pra todos nós e um bom retorno.

promoção é do bairro São Caetano, Pedro da Costa. Pra colocar o papai na promoção é lá no Instagram da Emoção, lá no post oficial, comenta embaixo lá e vai estar participando, tá bom? Oi, tudo bem? Manda a música aí pra gente, feliz aniversário pra Vanessa, do Mercado Josnight, com carinho dos colegas. Olha aí, a Vanessa tá de aniversário hoje. Parabéns! Vai ter festa então, bolo e tudo mais. Obrigado, gente, pela companhia. Beijão pra Vanessa, felicidades e uma excelente manhã.

0: chegando, destaque aqui na nossa amiga do Vale, com ela, a boiadeira Ana Castela. Essa é linda, né? É que eu não te esqueci, a música nova da boiadeira pra você conferir no nosso top. Bom dia, maninho, tudo bem? A Erika Greff Schwartz em estrela. Oi, Erika, beijão, minha amiga, bom dia. E aí, maninho, tudo bem? Como é que estavam as férias? Sempre junto com a emoção? Tava bom, rapaz. É o Gilmar do Bom Pastor em Lajeado. Pena que não parou de chover quase, né? Ô, Gilmar, um abraço pra todos aí de Lajeado. Foram 10 dias de férias e 15 dias de chuva. Chuva, né, meu amigo? Faz parte. Tudo bem, maninho? Hoje é meu aniversário e gostaria de ouvir a música Ela é Demais, do Rick Renner. Um ótimo dia pra todos. Rosemary Passa em Estrela tá de aniversário. Parabéns, minha amiga. Um beijão. Felicidades. Aproveita o seu dia. Já já o teu sucesso, tá bom, Rose?
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2: Gente, varie as frutas, pois cada cor traz um benefício. Vermelhas são antioxidantes, amarelas fortalecem a pele, roxas protegem o coração. Apostar na diversidade garante um detox completo e saboroso. É como pintar o prato com saúde, transformando cada refeição em uma explosão de nutrientes e vitalidade.
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0: músculos totalmente fortes. Além de blindar o esqueleto, ela mantém o coração e o cérebro operando em alto rendimento. Estudos mostram que níveis adequados previnem hipertensão, diabetes, Alzheimer e doenças autoimunes. Nas crianças, a falta desse nutriente pode causar o terrível retardo no crescimento e raquitismo. Felizmente, os raios solares representam a fórmula mais fácil e barata para essa absorção. Pessoas de pele clara precisam de apenas 15 a 20 minutos de sol 3 vezes por semana. Já quem tem a pele escura necessita de um tempo até 5 vezes maior para sintetizar o nutriente. O relógio joga a favor entre as 10 da manhã e as 3 da tarde devido ao ângulo solar. Mas atenção, essa exposição direta não é recomendada para quem tem altíssimo risco de câncer. Indivíduos de pele extremamente clara ou com restrições médicas devem evitar o sol forte. Nesses casos específicos, a consulta ao médico para uma suplementação orientada é fundamental. Conheça as necessidades do seu corpo, aproveite o sol com inteligência e viva melhor! O nosso Papo Sério desta quinta-feira fica por aqui. Até o próximo!
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2: Tempo nublado na região e a temperatura 15 graus.
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2: Chegou a vez de Libra, Escorpião e Sagitário.
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4: Olá, de volta na programação, você de Libra, Escorpião e Sagitário.
1: Libra.
4: Oi, Libra. Uma boa parte das pessoas de seu círculo entrou numa espiral de desespero e será difícil elas saírem daí, porque há outras pessoas que não apenas saíram, como também adquiriram maior esclarecimento. Se aproxime delas. A cor para hoje é o vermelho.
1: Escorpião.
4: Olá, Escorpião. Os grandiosos objetivos que sua alma persegue hão de ser temperados com um tratamento carinhoso e atencioso da infraestrutura cotidiana. Porque se isso faltar, o grande caminho se verá comprometido. É por aí. A cor para hoje é o amarelo.
1: Sagitário.
4: Olá, Sagitário. É desnecessário quebrar a cabeça tentando encontrar uma sequência lógica para tudo que acontece. Porque nesse momento do mundo, o desvário tomou a conta da realidade e a maior parte das coisas carece de lógica. A cor para hoje é o preto. Já, Capricórnio, Aquário e Peixes.
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2: Eu tô aqui esperando você na nossa manhã da amiga do

0: Vale. Bom dia. 15 minutinhos faltando para as 10 e a temperatura em 15 graus e meio. Hoje pode chegar a 21. Dia 30 de julho, quinta-feira. Tempo fechado no Vale, né? 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FM. 14 minutinhos faltando para as 10. Meu amigo Valdir Ripplinger em Lajeado. Bom dia, Valdir. Ele e a Ivete ligadinhos na emoção. Maninho, quero ouvir a música da boiadeira. Todo mundo menos eu. Já já ela vai cantar pra ti, tá bom, Valdir? Em Lajeado, sempre na audiência. Bom dia. Oi, aqui é a Ana Clara Fonseca. Quero colocar o meu pai na promoção. É Cleomar André Fonseca do Campestre em Lajeado. Tem que ser lá no nosso Instagram, né? Vai no Instagram da Emoção FM e escreve o nome completo do pai lá pra participar, tá bom? Bom retorno, maninho. Obrigado. É a Rose de Rui Barbosa. Oi, Rose. Eu quero ouvir a música O Apaixonado. Tá bom, já mando pra vocês. Ótimo dia. Um beijão, Rose. Excelente manhã. Manda pra mim teu recado. Rosemary Passe Estrela tá de nível, né, Rose? Beijão.
1: Bom dia, mãe.

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0: Waldir Riplinger pediu em Lajeado e ouviu aquela emoção. Oi, Ana Clara, bom dia, ótimo dia pra todos. Também a Rose de Rui Barbosa, sintonizada. Minha amiga Érica Greff Schwartz em Estrela. O Gilmar em Lajeado, sempre na audiência. Loiva Schwartzer, uma excelente manhã. Obrigado pela sintonia. Manda aí o teu recado, 999-7090-10. Quinta-feira do TBT, estamos matando a saudade. Elide Anol também conferiu aí, né, o sucesso da Casa da Vovó pra matar a saudade no nosso dia de TBT. Pede a tua.
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2: Tempo estável, nublado na região e a temperatura 15 graus, 7 décimos.
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4: Use o alho como tempero funcional. O alho não é apenas tempero, ele é um ativador de enzimas que favorecem a limpeza interna. Cru ou refogado, fortalece o coração, ajuda no processo de desintoxicação. Incluir alho no preparo diário é como adicionar uma dose extra de proteção ao prato. Ele é simples, acessível e é poderoso.
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2: Tô aqui te esperando, 10h02, excelente manhã, dia 30 de julho, reta final do mês, tá quase. Quinta-feira hoje, 15,5 graus, previsão é de 21 graus e nada de sol. Pelo jeito, o dia vai ser nublado hoje. Manda aí o teu recadinho, 999-70-90-10. E participa da programação. Alô, Clayton, bom dia. Obrigado pela audiência. 10h03. Adriane Maria de Amorim. Maninho, quero ouvir João Paulo e Daniel, Minha Estrela Perdida, pra matar a saudade aí no TBT. Poderia mandar a música Duas Vidas em um Só Coração? É o Gustavo que tá pedindo aqui, pra matar a saudade também no TBT. Valeu, Gustavo. Ótima manhã pra todos. Obrigado pela audiência. 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

0: Luana Prado, no nosso modão 10h13, bom dia. Grande abraço para todos sintonizados. Alô, Gustavo, um abração pra Zenit Cassal, tudo bem, maninho? Bota uma música pra gente curtir aí. José Augusto, olha que flor bonita, minha amiga. São rosas lindas, né? As flores da nossa amiga Zenit lá em Estrela. Obrigado pela audiência. Beijão aqui também pra Adriane Amorim, Lajado, né? Já pediu sucesso aqui pra matar saudade também na nossa Emoção FM, né? A Estrela Perdida, sucesso aí que João Paulo e Daniel gravaram e teve outras regravações também, né? Mas sucesso maravilhoso pra gente aqui na nossa Emoção FM, tá bom? Valeu, minha amiga, uma excelente manhã e obrigado pela audiência. Manda aí o teu pedido de TBT.
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0: Vem aí, gente, o rodeio do Piquete Morro Santo, dia 31 de julho, amanhã, até dia 2 de agosto, no Parque de Eventos em Lajeado. Sexta-feira, amanhã, dia 31, às 22 horas, tem show com Baitaca. E após o baile com Jonathan Pacheco, no sábado, dia 1º de agosto, às 22 horas, tem o Grupo Levada e depois baile com Tchê Chalê.

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3: 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É quinta-feira, dia 30, né? Semana finalizando, mês também. 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
1: Temperatura, olha aqui, apareceu aí o sol. 16 graus.
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5: Oi, tô chegando com mais uma dica bacana aqui no Barba, Cabelo e Bigode pra você. Mochila, bolsa, bag, apesar de muitas vezes serem complementos para um look e até funcionais para carregar os pertences, ela precisa também acompanhar o nosso estilo. Precisa conversar com o visual, expressar personalidade e fazer parte do contexto. Então, se você nunca reparou ou se você nunca se ligou na escolha desse acessório, comece a prestar atenção agora. Com certeza vai fazer muita diferença. Vai lhe trazer mais confiança e presença visual. Pegou o código? Então já sabe, né? Até a próxima dica.

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2: Oi, de volta com as últimas dicas astrais, Capricórnio, aquário e peixes.
1: Capricórnio.
2: Oi, Capricórnio, para sua alma e corpo se sentirem seguros e confortáveis, é importante você não ficar esperando que as circunstâncias mudem e melhorem, porque assim você irá passar a maior parte do tempo esperando só isso. A cor para hoje é o dourado.
1: Aquário.
2: Oi, aquário, a adversidade de acontecimentos é tamanha que sua alma tem a sensação de se perder num labirinto cheio de possibilidades, mas que dificulta a escolha lúcida e certa. Não se preocupe, tudo isso se resolverá. A cor para hoje é o verde.
1: Peixes.
2: Oi, peixes, continue confiando nos mistérios da vida, porque a construção do seu destino utiliza esse ingrediente com bastante frequência, apesar de que a mente lógica tenta fingir que isso não deva ser assim. Tudo é como é. A cor para hoje é o branco. Galerinha, obrigada pela companhia, beijo e até a próxima, tchau.
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0: Vem pra cá, sintoniza 90.1, 92.7, 10:28. Quinta-feira, hoje, dia 30 de julho. Maninho contigo aqui na Amiga do Vale. 16,5 graus. Vai a 21. Manhã de sol, né? O sol apareceu na região. Hoje vai a 21 graus. Que coisa boa. Manda pra mim o teu pedido. TBT pra gente recordar, matar saudade aqui.

0: Manhã, na Amiga do Vale, 28 minutinhos faltando pras 11.
1: Fala, maninho, tudo bem? Bom
0: Opa,
1: dia, aqui
0: bom
1: é o Laurinho.
0: Dia. Tudo bem, Laurinho?
1: Passando aqui pra desejar um feliz aniversário pra minha pequena amada do papai, Eduarda Gonçalves. Eduarda Claro Gonçalves, tá? Roda aí pra ela Amassando o Amor da Isis Lima com Maurício Lima, tá? Ela é apaixonada por essa música, tá bom? Manda um feliz aniversário pra ela também, tá bom?
0: Abraço, Laurinho! Parabéns pra Eduarda, beijos, lindona! Felicidades!

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3: A maioria das pessoas corre de chinelo na mão ao avistar uma barata. O cientista filipino Christian Lucanas, de 31 anos, corre com uma lanterna para estudá-las. Conhecido como o Senhor das Baratas, ele é o único especialista do país nesse inseto e já descobriu nada menos que 15 novas espécies nas florestas das Filipinas. Lucanas admite que também tinha pavor de baratas quando era criança, mas hoje defende que elas são injustiçadas. Longe de serem apenas pragas de esgoto, as mais de 4.600 espécies conhecidas e as milhares que ele acredita que ainda vamos descobrir possuem papéis ecológicos fundamentais. Para evitar o climão em festas, ele costuma dizer apenas que trabalha em um museu, mas na prática ele é o maior advogado desses bichinhos que a evolução caprichou na resistência.
2: Tudo que rola

0: feira no Beira-Rio pela 21ª rodada do retorno do Brasileirão.
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0: O Colorado fez um dos melhores jogos na temporada e começou o segundo tempo em frente, né? Com um gol marcado por Vitinho aos 26 minutos da etapa inicial. Porém, aos 34 minutos, Samuel Lino empatou. Final Inter 1, Flamengo 1. Com o resultado, o Colorado ficou em 16º com 22 pontos, a uma posição da zona de rebaixamento. Ai, ai, ai. Como o Grêmio e o Vasco, que estão em 17º e 18º, respectivamente, terão seus jogos reagendados em função aí dos compromissos na Copa Sul-Americana. Na 21ª rodada, o Internacional não corre risco de ingressar no Z4. O Internacional volta a campo no domingo, dia 9 de agosto, às 16 horas, no Nubank Park, contra o Palmeiras. Porém, antes disso, tem compromisso pela Copa do Brasil. No domingo, dia 2, às 19h30, no Beira-Rio, o Colorado recebe o Corinthians para o jogo de ida das oitavas de final.
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0: Temperatura marcando 17 graus.
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2: 14 minutinhos faltando para as 11, 17 graus. Hoje pode chegar até 21. E a presença dele, o sol, tá bonito. Quinta-feira do TBT. A gente matando a saudade hoje, dia 30 de julho. Maninho, junto contigo. Manda aí o teu recado: 999-70-9010.
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2: 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Ainda não? Vai lá no Instagram da Emoção FM, tem o post oficial da promoção. Coloca nos comentários o nome completo do pai e a cidade pra ele participar e concorrer, tá bom? Alô, Deuclécio Persch, bom dia na audiência. Zenite Cassal em Estrela, obrigado pelo carinho maravilhoso. Manda pra mim, 999-70-9010.
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0: Felipe Rodrigo. Na manhã da Amiga do Vale, 18 graus. É a temperatura, 3 minutinhos faltando para as 11. Vem aí, sucesso do Candeeiro com o Talagaço pra gente fechar o nosso clube, porque na sequência o Paradão, as melhores, e a gente vai junto até o meio-dia aqui na nossa Amiga do Vale. Alô, Deuclécio Perch, bom dia a todos em Cruzeiro do Sul, grande abraço.
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0: Ele aparece em alguns momentos, o sol, temperatura 18,5 graus.
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4: Chegando por aqui na melhor do seu rádio com mais uma edição do Barba, Cabelo e Bigode pra você. A bermuda é uma peça que traz uma vibe mais casual pro nosso visual, para dias mais quentes e ocasiões mais tranquilas. Para eventos comuns da nossa rotina, tipo um passeio no shopping, um churrasco com os amigos, um passeio no parque, orla da praia, um happy hour informal, a gente pode investir em materiais que acompanham tudo isso também. Exemplo do jeans, do moletom e também do tecido sintético. Pegou a dica, né? Então já sabe. Até a próxima dica.
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5: Sim, as melhores. Vem aí o nosso Paradão 11-4. Hoje, dia 30 de julho, temperatura em 18,5 graus. Ele tá presente aí, o sol tá brilhando, em alguns momentos as nuvens, mas sim, o sol está por aí nesta quinta-feira e amanhã deve ter um pouquinho mais de sol brilhando durante o dia. 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
5: 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Panda, começando o Paradão, Guilherme Benuto e Panda, 11:12. Bom

0: Oi, Cati, bom dia, 11:15.
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1: 11:17, ele vem aí, Gustavo Mioto.
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0: A amiga do Vale informando a hora. 11:20.
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0: é quando você puxar. Sem quebrar o ovo, é claro, né? É a agilidade pura da sua cozinha.
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2: O ministro do Turismo, Gustavo Feliciano, visitou ontem, quarta-feira, o Cristo Protetor de Encantado, após cumprir agenda estrela.
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2: Recebido pela Associação Amigos de Cristo de Encantado, ele conheceu a estrutura do complexo turístico e religioso, incluindo a Fonte dos Apóstolos, a Capela Scalabrine e também Oliveira Centenária e o coração da estátua também. Durante a visita, o ministro afirmou que o Rio Grande do Sul vive um momento de destaque no turismo nacional e destacou a potência do Vale do Taquari como destino. Segundo Feliciano, o Cristo Protetor desempenha um papel importante na atração de visitantes e no desenvolvimento da economia regional. O ministro também ressaltou o caráter religioso do monumento. As pessoas procuram o Cristo para renovar a sua fé, sua parte espiritual, afirmou, destacando que o atrativo contribui para ampliar a visibilidade do Vale do Taquari no cenário nacional.
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2: Temperatura marcando 18 graus e meio.
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2: Seguindo o desfile das melhores, as mais pedidas. 11:25, 18 graus e meio. Em alguns momentos o sol aparece, tá por aí, né? Vai a 21 graus hoje. 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Alô, Diogo, bom dia.
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2: 11:26, 18 graus e meio. 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
1: Bom dia, Paulinho Meirelles, em Lajeado na companhia, 26 pro meio-dia. Agora tem Luan Santana.

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1: Tá curioso, né? Então se liga aí, está no ar o nosso Curiosidades.
2: Tá no ar o nosso Curiosidades. O azul do jeans não foi uma escolha à toa. Essa tonalidade semelhante ao azul violeta tornou-se padrão desde a patente de Levi Strauss. Ele percebeu que ao ser exposto à água quente, os corantes permeavam o tecido e se fixavam nas fibras, o que não ocorria quando o corante utilizado era um índigo. O corante aderia à parte externa das fibras e em contato com a água quente desapareceria gradualmente ao invés de penetrar mais no material. Ainda que fosse indesejável em peças de roupas mais delicadas, essa característica era bem vista nas calças jeans. Sabia dessa? Legal, né? Curiosidades de hoje fica por aqui. Até o próximo.
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0: Tempo nublado e a temperatura marcando 19 graus.
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5: 15 para o meio-dia, 19 graus, excelente manhã. Quinta-feira, hoje, 30 de julho. Maninho, junto contigo, na Amiga do Vale, o Paradão é de News Car. 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FM. 15, voltando pro meio-dia. Alô, Paulinho Meirelles, em Lajeado na sintonia. Um abraço aí, pessoal de Cruzeiro do Sul, também na audiência. Deu Clécio sintonizado, a Zenit em Estrela. Ótima manhã. Manda teu recado, 999-70-9010.
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0: Paradão, na Amiga do Vale com Zé Neto e Cristiano, 7 pro meio-dia. Obrigado, gente, pela companhia maravilhosa. 1 da tarde tem ele, Cláudio Almeida. 5 da tarde, Douglas Sena no nosso batidão. Pra fechar tem Gustavo Lima, depois Henrique e Juliano. E aí você fica com o sucesso do meio-dia. 1 da tarde tem Cláudio Almeida pra comandar a tarde dos artistas. Amanhã, depois do Faixa Policial, estarei com vocês 8:30 da manhã, tá bom? Juízo, meu povo, até amanhã. Aquele abraço.
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0: brilha quando você puxar. Sem quebrar o ovo, é claro, né? É a agilidade pura da sua cozinha.
1: 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Agora tem Belos Hábitos. Cuide-se bem com essas dicas.
2: Cebola, cenoura, brócolis e beterraba contêm antioxidantes e enxofre que favorecem a eliminação de resíduos químicos. Comer esses alimentos crus preserva nutrientes e dá crocância às refeições. Uma salada colorida no almoço não é apenas acompanhamento, é um banho interno para o organismo que ajuda a manter a pele mais bonita, intestino ativo e energia constante. Pega a dica.
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1: Oi, como é que você tá? Tá chegando por aqui mais uma dica exclusiva do Barba, Cabelo e Bigode só pra você. Se liga aí. A bermuda masculina é certeira e a dica de hoje é referente ao comprimento ideal dela. Falando de maneira global, a linha dos joelhos ou a 2 ou 3 dedos acima. É um ponto de referência sensacional para o comprimento da bermuda, viu? Essa referência da linha dos joelhos é um excelente ponto que equilibra todos os tipos de corpos masculinos. Seja você alto, baixo, magro, gordo, forte. Pois é, uma medida que não vai achatar suas pernas, vão alongar muito, viu? Você vai ter um visual aí mais balanceado pro seu corpo. Pegou a dica? Então já sabe. Um grande abraço pra você, excelente. Até a próxima dica.

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1: Então, ó, atenção, se você tá cansado de brigar com a casca do ovo cozido,

0: você puxar. Sem quebrar o ovo, é claro, né? É a agilidade pura da sua cozinha.
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2: Agora!
3: Lalit Patidar, um jovem indiano de 19 anos, decidiu que não deixaria uma condição genética raríssima ditar o seu destino. Ele é portador de...
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2: Agora!
3: Lalit Patidar, um jovem indiano de 19 anos, decidiu que não deixaria...

0: rotina e mostra que a vida com a síndrome não é simples. O excesso de pelos atrapalha a visão, a audição e até a alimentação. O jovem que já chegou a levar pedradas na infância por ser considerado diferente, agora celebra o emprego dos sonhos na internet, provando que o empoderamento é a melhor resposta contra o preconceito.
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0: Emoção FM, a sua amiga do Vale, boa tarde pra você. 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Grupo Impacto e a hora. 1 da tarde.
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0: 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A temperatura 20 graus e meio.

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4: Oi, chegando com History Day, no dia 30 de julho de 1863, nascia nos Estados Unidos Henry Ford, fundador da Ford Motor Company e o primeiro empresário a iniciar a montagem em massa de automóveis. E no dia 30 de julho de 1986, morria na cidade de Natal, no Rio Grande do Norte, Luiz da Câmara Cascudo, historiador, antropólogo, professor, advogado e jornalista. Durante sua vida, produziu extensa obra com 31 livros, entre eles o Dicionário do Folclore Brasileiro. E nesse mesmo dia, no ano de 2003, o último dos Fuscas da Volkswagen, construídos desde a Segunda Guerra Mundial, é produzido na fábrica da Volkswagen, em Puebla, no México. Beijo pra você. Tchau.
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2: Ótima tarde pra você, ligado na programação Emoção FM 90.1 e 92,7. Vamos juntos, fazendo a trilha sonora da sua vida em 90.1 e 92,7. Vale do Taquari, Rio Pardo e Botucaraí, conectados em uma só emoção. Boa tarde, boa, uma maravilhosa quinta-feira pra você. Hoje, 30 de julho de 2026. Temperatura em 19,5 graus. 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
2: Ótima tarde pra você e eu conto com a sua participação, vamos juntos fazendo a trilha sonora da sua vida. Já quero agradecer você porque todos os dias entramos na sua casa, trabalho, carro, trazendo alegria, diversão e compartilhando com você muita emoção. Uma amizade que é renovada todos os dias quando você sintoniza, conecta e ouve a Emoção FM. Para resumir, tudo o que você representa pra gente, não tem como não chamar você de amigo na Amiga do Vale.
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coração pirou aqui na programação da tarde dos artistas. Uma ótima tarde para você. Boa quinta-feira para todos nós, né? O sol entre as nuvens. Essa foi a frase que eu usei hoje de manhã, né? E tá, na verdade, tá assim, né? Aparece o sol, daqui a pouco tem nuvens, ele some, ele aparece novamente. Uma ótima tarde para você. Vamos juntos, fazendo a trilha sonora da sua vida na Emoção FM, amiga do

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2: 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Inspire-se.
3: Nada é permanente. Olhe para trás e veja o quanto você mudou em apenas um ano. Planos novos surgiram e medos antigos ficaram pelo caminho, provando que na vida a única constante é a mudança. Celebre quem você se tornou e prepare-se para o que o futuro reserva.
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0: 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Uma ótima tarde para você. E a temperatura: 21 graus.
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1: Aquele abraço pra essa dupla dinâmica, é isso. Alô, tio Décio, alô, tio Antônio, levando a gente na carona, direção a Marques de Souza, valeu. Muita cautela no trânsito, obrigado pela sintonia. Daqui a pouco a gente programa aquele sucesso, pode ficar tranquilo.

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1: Essa é a programação da sua Tarde dos Artistas na Emoção FM, a amiga do Vale. Eu conto com a sua participação. Você vai participando pelo 999-70-9010. A Eliane tá ligadinha aqui na programação, pediu Champion e Jonathan Pacheco tá chegando agora na programação Emoção. Essa é a sua amiga do Vale.
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3: 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A temperatura 21 graus.
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1: Ótima tarde pra você. 17 minutos nos separam das 2 horas da tarde. 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
1: O Grêmio e Bolívar se enfrentam nesta quinta-feira às 19 horas na Arena para a volta do play-off do Sul-Americana. O clube gaúcho chega em desvantagem aí pelo 3-2 sofrido em Bolívia. Para ficar com a vaga de forma direta, precisa vencer por 2 gols ou mais de diferença. Caso a diferença aí do placar seja a mesma de 1 gol, a decisão vai às oitavas, será pelos pênaltis. Ó, no último domingo, o Grêmio empatou em casa com o Fluminense em 1-1 pelo Campeonato Brasileiro. Vamos aguardar o que ocorre hoje à noite.
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1: 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Uma boa tarde para você e a temperatura 21 graus.
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1: Ótima tarde pra você. 2 horas e 5 minutos. Prazer imenso estar com você. Vamos juntos fazendo a trilha sonora da sua vida em 90.1 e 92,7. Olha só, o Paulo tá participando com a gente. Valeu. Loreci Rockenbach, minha querida. Excelente tarde, sim, pra todos nós.
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1: E olha só, quando ela voltar, vai voltar com um novo sucesso da banda Estúdio aqui na programação Emoção FM. Ó, a Cris tá ligadinha com a gente, pediu Felipe Araújo, vai rodar na sequência. Agora chegando o novo sucesso da banda Estúdio com Alessandro Turra.
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0: Emoção e a temperatura 21 graus.
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4: De volta na sua, tá no ar, fique sabendo. E atenção, as redes sociais criaram um tribunal invisível, onde a nossa autoestima é julgada por curtidas e comentários. O que começou como uma diversão virou uma busca incessante por validação digital, em que os números e métricas definem se o nosso dia será bom ou ruim. O alerta é que esse ciclo vira uma prisão emocional. Quando passamos o dia comparando nossos bastidores com o palco perfeito para os outros, o sentimento de inadequação e o medo da rejeição só crescem. O resultado é uma insegurança profunda que faz com que a gente esqueça quem realmente é fora das telas, priorizando a imagem digital em vez

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4: 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Ótima tarde pra você, Adriana Amorim. Boa tarde pra você, minha querida. O sucesso aí com a banda Destaque Nacional. Eita, coisa boa demais. Pode deixar, daqui a pouco a gente programa. Alô, Zilé, boa tarde também, Zilé. Beijo, beijo, beijo, beijo, Zilé. Tá toda a família aí sintonizados na programação. 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

0: Ação, emoção! Bom demais, hein? Dona da Rua, na Emoção FM, a amiga do Vale. Nossos amigos participando com a gente, ó, Marilei Simone, Jardim Botânico, ligadinha aqui na programação Emoção. Daqui a pouco tem destaque nacional, fica tranquila, né?
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0: 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A temperatura 21,5 graus.
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2: Bom, essa é a sua Tarde dos Artistas. Vou passar para você aí o nível do Rio Taquari. Pois muito bem, olha só. Agora está em 21 metros e 70 centímetros, né? Desceu aí 21 centímetros na última hora. Pois muito bem. Olha só, medida aí do rio, né? Nos últimos 30 dias, a cota de inundação é 19 metros. Estamos aí com 21 metros e 70 centímetros. Aí a última aferição foi às 2:15, com uma redução aí de 21 centímetros.
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0: Emoção, Emoção FM, a sua amiga do Vale, uma ótima tarde pra você. A Vanessa, Simone, Simone já mandou um recado aqui, tá? Também tá pedindo sucesso do Ana Castela aqui na programação Emoção. Olha só, a Adriana Amorim pediu e vai curtir agora o sucesso com a banda Destaque Nacional.
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1: 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E a temperatura: 21,5 graus.
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1: Ótima tarde pra você, essa é a sua Tarde dos Artistas na Emoção FM, Amiga do Vale. 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
1: A sua Amiga do Vale, Wagner, tá participando com a gente aqui na programação Emoção. Daqui a pouco roda o sucesso. Eu te seguro com um panda na programação Emoção.
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1: É isso aí. Fica ligadinho. Daqui a pouco a música volta. É rapidinho aí. Pra você sintonizado em 90.1 e 92,7. A sua amiga no vale. Aí o homem chora. Banda modelo pra ele. Leonardo em Canoas.
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0: sonho de todo casal, Marcos e Belucci. 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
1: Essa é a sua Tarde dos Artistas. 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
1: Pois bem, ó, o nível do Rio Taquari está em 21,5 metros, né? Desceu aí 22 metros, aí 22 centímetros na última hora. É, para você sintonizado aí na programação Emoção, agora estamos com 21,5 metros, desceu aí 22 centímetros na última hora.
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1: Bom demais, hein? Yasmin Santos e Clayton e Romário. Aqui na programação Emoção FM, alô Zilé, minha queridona, alô Daniel, boa tarde pra você também, obrigado aí pela sua audiência, essa é a programação da Tarde dos Artistas, 25 minutos nos separam agora das 4 horas.
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4: Chegando por aqui nessa quinta-feira, meu amigo Pet já está no ar na sua rádio do coração. E se você tá afim de receber um porquinho da Índia na sua casa, então atenção redobrada na escolha do novo lar dele para garantir o máximo de conforto, viu? Esses roedores sofrem muito com mudanças bruscas de temperatura. Por isso, prefira gaiolas ou cercados com paredes bem vazadas para o ar circular. Escolha também um local fresco da casa, longe do sol direto, para montar a residência do seu novo companheiro.
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1: Emoção FM, a sua amiga do vale. 21,5 graus.
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2: Ótima tarde pra você, ligado na programação Emoção FM. 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
2: É a sua amiga do Vale e você vai participando pelo 999709010.
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0: Alanzinho Coreano, pega o Guanabara e vem aqui na programação, moção. Uma ótima tarde pra você. Boa quinta-feira, hoje 30 de julho de 2026, senhoras e senhores. Pega o
1: Guanabara! 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
0: 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E a temperatura 21 graus e meio.

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6: Ótima tarde pra você. 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
6: Ótima tarde pra você. Você vai participando 999-70-90-10. Pede seu som, manda seu abraço aqui, ó.
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4: Olá, pessoal, tudo bem? Uma excelente quinta-feira. Tá no ar o nosso Papo Sério. Essencial para o bom funcionamento do organismo, a vitamina D atua como um hormônio vital. Ela é a grande responsável por manter o equilíbrio de diversos órgãos e funções do corpo. Sua presença garante a absorção correta de cálcio e fósforo no seu sistema biológico. O resultado prático disso são ossos resistentes, dentes protegidos e músculos totalmente fortes. Além de blindar o esqueleto, ela mantém o coração e o cérebro operando em alto rendimento. Estudos mostram que níveis adequados previnem hipertensão, diabetes, Alzheimer e doenças autoimunes. Nas crianças, a falta desse nutriente pode causar o terrível retardo no crescimento e raquitismo. Felizmente, os raios solares representam a fórmula mais fácil e barata para essa absorção. Pessoas de pele clara precisam de apenas 15 a 20 minutos de sol 3 vezes por semana. Já quem tem a pele escura necessita de um tempo até 5 vezes maior para sintetizar o nutriente. O relógio joga a favor entre as 10 da manhã e as 3 da tarde devido ao ângulo solar. Mas atenção, essa exposição direta não é recomendada para quem tem altíssimo risco de câncer. Indivíduos de pele extremamente clara ou com restrições médicas devem evitar o sol forte. Nesses casos específicos, a consulta ao médico para uma suplementação orientada é fundamental. Conheça as necessidades do seu corpo, aproveite o sol com inteligência e viva melhor. O nosso Papo Sério desta quinta-feira fica por aqui. Até o próximo.
3: 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Viva com mais saúde.
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3: Ótima tarde pra você. 4:25. 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
3: Alô, Flávio, abração, obrigado pela sintonia. Ó, vamos tentar programar na sequência aqui, pode ser a Mississippi.
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0: ligado na programação Emoção FM, a sua amiga do Vale. Prazer imensa com você. 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
0: Uma ótima tarde pra você. Olha aí, o Rogério tá participando com a gente. Uma ótima tarde pra você. Obrigado aí pelo carinho. Vamos juntos, fazendo a trilha sonora da sua vida.
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0: coração é o corpo e alma e trai a véia na programação emoção. A partir das 5 horas vem o fenômeno para comandar a programação do Batidão. Tá, vem só ele. O fenômeno não vem junto para comandar a programação do Batidão entre 5 e 7 da noite. Encontro marcado amanhã bem cedinho na Emoção FM.
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0: 20 graus.
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0: mexe não, meu povo. Participa, manda teu recado. Hoje é dia de TBT, mas também é dia de muito sucesso aqui na programação da emoção, né? Manda um abração aqui, ó. Deixa eu ver, a tia Zilé que tá participando com a gente. Muito boa tarde, excelente fim de tarde pra você. Um beijo. Marisete Camilidano, Rui Barbosa também, quer escutar Sétimo Sentido? Vamos trazer um Sétimo Sentido no nosso TBT aqui, né? Sétimo Sentido é bom demais pra recordar. Tem mais, Loreci Rockenbach também tá trabalhando, curtindo emoção, excelente fim de tarde pra você. Quer ouvir a música Porto Alegre é Longe, pegando ônibus, né? Vamos trazer sim, JM, na programação da emoção, tá bom? Manda aí teu recadinho, 999-70-9010. Vamos juntos até às 19 horas.
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0: 5:20.
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0: O ministro do Turismo, Gustavo Feliciano, visitou nesta quarta-feira, dia 29, o Cristo Protetor de Encantado, após cumprir agenda em Estrela. Recebido pela Associação Amigos de Cristo de Encantado, a ACE, ele reconheceu a estrutura do complexo turístico e religioso, incluindo a Fonte dos Apóstolos, a Capela Scalabrini, a Oliveira Centenária e o Coração da Estátua. Durante a visita, o ministro afirmou que o Rio Grande do Sul vive um momento de destaque no turismo nacional e destacou o potencial do Vale do Taquari como destino. Segundo o Feliciano, o Cristo Protetor desempenha um papel importante na atração de visitantes e no desenvolvimento da economia regional. O ministro também ressaltou o caráter religioso do monumento. As pessoas procuram o Cristo para renovar sua fé, sua parte espiritual, afirmou ele, destacando que o atrativo contribui para ampliar a visibilidade do Vale do Taquari no cenário nacional.
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4: Fala pessoal, tudo no ar o Curiosidades de hoje. Se você acha que o universo é uma barulheira só, prepare-se para o silêncio absoluto. Como o som precisa de um meio como o ar ou a água para se propagar, o vácuo do espaço é completamente mudo. Esqueça as explosões barulhentas dos filmes de ficção científica. Lá em cima, ninguém consegue ouvir nada. É uma imensidão de paz e quietude que a gente mal consegue imaginar aqui na Terra. Olha, que coisa, não sei se vocês queriam isso tudo não, né? Esse silêncio todo, vocês queriam? Muito obrigado pela audiência e até o nosso próximo Curiosidades. Valeu!
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0: 20 graus.
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1: E o Batidão da Emoção vai seguindo por aqui, meu povo, até às 19 horas no oferecimento Recupel. 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

0: parei com os atuais, pegando ônibus com JM especial pra Loreci e também teve aí Sétimo Sentido pra Marisete com Tradição. É, meu menino na programação do Batidão. Alô, Adriane, ligadinha com a gente. Bom fim de tarde pra você que é o Via Morena no Carro Vermelho com o São Francisco. Vai tocar daqui a pouquinho, tá bom? Quem mais? O Jonathan em Mato Leitão dando aquela carona pra gente. Alô, Jonathan, um abraço pra ti, meu amigo. É, olha aí, diz ele, é dia de TBT, então traz uma das antigas do Danúbio Azul. Diz, eita, nós vamos trazer. Vamos trazer, quintou, gente, é 30 de julho. Vamos comigo.
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0: 20 para 6.
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3: 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Semana finalizando, mês também. 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
1: Atualizando a temperatura no vale no nosso finzinho de tarde. 20 graus.
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0: 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Chegando o sucesso da Núbio Azul na programação da emoção. Alô, Jonathan. Já já tá chegando também em São Francisco, a Morena do Carro Vermelho. Tem Cavicano chegando por aqui, vai pedir na tua.
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0: Essa aqui eu me puxei, hein?

0: 6 horas.
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2: Uma boa tarde para você, meu amigo, minha amiga, nesta prece da Ave Maria, desta quinta-feira, dia 30 de julho. Jesus, no evangelho de hoje que nós acolhemos, nos fala assim: e ainda, o reino dos céus é como uma rede lançada ao mar e que recolhe todo tipo de peixe. Quando está cheia, a puxam para a margem e, sentados, juntam em cestas o que é bom e jogam fora o que não presta. Assim será no fim do mundo. Os anjos virão, separarão os maus do meio dos justos e os jogarão na fornalha ardente. Aí haverá choro e ranger de dentes. Vocês entenderam todas essas coisas? Eles responderam: sim. E Jesus lhes disse: por isso, todo doutor da lei que foi instruído no reino dos céus é como um dono de casa que tira do seu cofre coisas boas, novas e velhas. Quando terminou de contar essas parábolas, Jesus partiu dali. Jesus continua a ensinar por meio de parábolas. Esta narração, que encerra a presente sessão do Evangelho de Mateus, repete diversos elementos da parábola do trigo e do joio, porém é mais dinâmica e termina mencionando apenas o inferno, enquanto na anterior havia a distinção entre os que são queimados, o joio, no inferno, e os que são recolhidos, o trigo, no reino. Um detalhe importante do evangelho de hoje é a menção ao doutor da lei, que foi instruído no reino dos céus. Certamente em referência ao próprio Mateus, que ao se converter e seguir o mestre, foi capaz de unir os ensinamentos antigos aos novos. Essa nota de Jesus funciona como um convite aos apóstolos e a nós hoje a serem também eles criadores de novas parábolas, continuando a sua missão de ensinar e anunciar o reino de Deus. Ave Maria, cheia de graça, o Senhor é convosco. Bendita sois vós entre as mulheres e bendito é o fruto do vosso ventre, Jesus. Santa Maria, Mãe de Deus, rogai por nós, pecadores, agora e na hora de nossa morte. Amém. Que o bondoso Deus te abençoe, te proteja e sempre te guarde. Com saúde, paz, serenidade, fé e esperança, Ele que é Pai, Filho e Espírito Santo. Amém. Uma boa noite para você, meu amigo e minha amiga.
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0: 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Tô voltando, hein? 19,5 graus.
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aqui. Manda teu alô, manda teu recado, pede tua música. Hoje é quinta-feira, dia de TBT. Qual que você quer recordar, hein? Quero saber de você. 999-70-9010. 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No fim de tarde mais querido, fim de tarde mais amado do Brasil. Esse é o nosso Batidão da Emoção. Mandar um abração, meu amigo Rodolfo Barros e toda a turma da banda Arpeja aqui, ligadinhos conosco na Emoção FM. Tá aí chegando um novo sucesso, Dama do Bailão. Na voz dele, hein? Alô, Rodolfo, meu querido, um abração pra vocês.

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0: Atualizando a temperatura no Vale. 19,5 graus.
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0: Mandar um abraço aqui especial. Deixa eu ver, ó. Boa noite. Quero ver uma música do Milionário Zé Rico, Sonho de um Caminhoneiro. Essa eu vou ficar te devendo, meu amigo. Quem é que tá falando aí? Deixa eu ver, o Gustavo. Gustavo, essa não dá. Agora não dá, não, viu, meu querido? Mas um abraço pra você. Obrigado pela tua companhia, pela tua participação com a gente aqui. O Antônio em Pouso Novo quer ouvir a música pra amor dele, a Maria Fagundes em Santa Cruz do Timbó. Quer ouvir Duas Enfermeirinhas. Valeu, Antônio. Um abração pra ti, meu.

0: Cris tá tomando um chimarrãozinho, mas pelo que eu entendi, já ela tá pensando na sexta, né? Ela tá pensando no sextou. É, amanhã é dia do gole, gente. Já tá preparada aí, né? E a Soraya mandou um áudio pra gente aqui. Fala, Soraya, minha querida.
1: Eu quero escutar músicas.
0: Tá bom, vamos tocar Asas já aqui na Emoção FM, tá bom, minha querida? Um beijo pra vocês. Muito obrigado pela companhia. Agora tá chegando o Champion Helena Pellen. Você me tira do ar.

0: 18 para 7.
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0: Caneta e papel na mão, gente. Tá chegando os números da sorte aqui na Emoção. Vamos lá. Atenção, atenção. Quinto prêmio, 7.695, 7.695. Quarto prêmio, 1.525, 1.525. Terceiro prêmio, 3.483, 3.483. Segundo prêmio, 2.794, 2.794. E o primeiro prêmio, 7.372, 7.372.
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0: Temperatura 19 graus.
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0: Estamos aqui na Amiga do Vale, gente. 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
0: É o nosso batidão aqui na Amiga do Vale.

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filme. Esse é o nosso batidão aqui na Emoção FM, a sua amiga do Vale. Gente, eu tô indo nessa, vou ficando por aqui, o nosso batidão na Emoção vai chegando ao fim. Mais uma vez, eu quero agradecer pela tua companhia e pela tua sintonia nesse fim de tarde maravilhoso, tá bom? Pra fechar o nosso batidão na Emoção, tá chegando o Grupo Festerê com um combo de saudade. Eu tô indo nessa, turma, até amanhã, valeu!

0: governo federal que movimentaram o país no dia de hoje.
1: Olá, boa noite.
2: Boa noite para você que nos acompanha em todo o país.
1: Quinta-feira, 30 de julho de 2026.
2: Vamos aos destaques do dia.
1: IBGE aponta a existência de 103 milhões de brasileiros ocupados no segundo trimestre do ano. Luana Karen.
3: A taxa de desocupação ficou em 5,4% no trimestre encerrado em junho de 2026.
2: Parte da arrecadação com as apostas de cota fixa, as conhecidas bets, vai para o fundo da Polícia Federal. Luciana Colares de Holanda.
4: O repasse vai ocorrer de forma gradual. 1% em 2026, 2% em 2027 e 3% a partir de 2028.
1: Hoje é Dia Mundial de Enfrentamento ao Tráfico de Pessoas.
2: Data chama a atenção para formas de aliciamento, perfis de vítimas e canais de denúncias.
1: Em entrevista, a ministra substituta dos Direitos Humanos e da Cidadania, Caroline Reis, explica como não se tornar uma vítima.
5: O mais importante é a pessoa verificar bem a proposta que está sendo oferecida, desconfiar de propostas com muitos benefícios e poucas exigências e jamais dar documentação para que fique aos cuidados de um terceiro.
2: Na apresentação da Voz do Brasil hoje, eu, Mariana Jungmann e Luciano Seixas.
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2: O IBGE divulgou hoje dados do emprego no país.
1: A taxa de desocupação ficou em 5,4% de abril a junho, índice menor que o registrado no primeiro trimestre.
2: Um indicador divulgado todos os meses mostra o percentual de pessoas que estão sem trabalho, mas que seguem procurando uma vaga.
1: E é uma das principais referências para acompanhar o mercado de trabalho no Brasil.
3: A taxa de desocupação ficou em 5,4% no trimestre encerrado em junho de 2026, uma redução de 0,7 ponto percentual em relação ao trimestre de janeiro a março de 2026. Na comparação com o mesmo período do ano passado, a queda na taxa foi de 0,4 ponto percentual. O levantamento da Pesquisa Nacional por Amostra de Domicílios, PNAD Contínua, feita pelo IBGE, mostrou que no segundo trimestre deste ano, eram quase 6 milhões de desocupados no país, 700 mil a menos que no primeiro trimestre. Queda no número de desocupados, aumento na quantidade de ocupados. São mais de 103 milhões de brasileiros com uma ocupação, um crescimento de 1% em relação ao trimestre anterior. Já o rendimento médio real dos trabalhadores ficou em R$ 3.738, um crescimento de 2,8% em relação ao mesmo período do ano passado. Luana Karen, para a Voz do Brasil.
2: Parte dos recursos das casas de apostas online, as bets, será destinada ao Fundo de Aparelhamento e Operacionalização das Atividades FIM da Polícia Federal.
1: Criado em 1997, o FUNAPOL se destina a financiar gastos com operações e aparelhamento da PF, como armas e veículos.
4: Agora é lei. Parte da arrecadação com as apostas de cota fixa, as conhecidas bets, vai reforçar o caixa da Polícia Federal. O dinheiro vai para o FUNAPOL, o Fundo para Aparelhamento e Operacionalização das Atividades FIM da PF. O fundo foi criado em 1997 para financiar a infraestrutura, os custos de operações e a modernização de equipamentos da Polícia Federal, como veículos e armas. A nova lei autoriza ainda a destinação de recursos do FUNAPOL para o custeio da saúde dos servidores da Polícia Federal. O texto da lei nasceu de uma medida provisória enviada pelo governo federal, que foi alterada e aprovada pelo Congresso Nacional. O repasse da arrecadação das bets vai ocorrer de forma gradual, 1% em 2026, 2% em 2027 e 3% a partir de 2028. Além disso, a lei autoriza o governo federal a repassar até 200 milhões de reais ao FUNAPOL ainda este ano, usando recursos livres do Tesouro Nacional. Além da fatia vinda das bets, o fundo conta com outros recursos para cobrir os seus custos globais. transferências voluntárias de entes federativos ou de organismos internacionais e doações de pessoas físicas ou jurídicas, nacionais ou estrangeiras. Luciana Colares de Holanda, para a Voz do Brasil.
2: O Conselho Nacional de Política Energética aprovou novas regras para a comercialização do gás natural no Brasil.
1: Com isso, fica permitida a venda direta do gás natural pertencente à União por meio de leilões.
2: Os detalhes você vai ouvir agora na matéria de Márcia Fernandes.
6: Com as novas regras para a comercialização do gás natural no Brasil, fica permitido que a União leiloe o gás e, assim, outras empresas explorem, vendam e distribuam o produto. O gás extraído do pré-sal e que pertence à União poderá ser comercializado pela Empresa Brasileira de Administração de Petróleo e Gás Natural. Para isso, estão previstos dois leilões, um deles ainda para este ano, como apontou o ministro de Minas e Energia, Alexandre Silveira.
7: Vai sim nos leilões de curto prazo que são abertos servir as térmicas do setor elétrico, e os leilões de longo prazo ficaram destinados à indústria de base nacional, que é a indústria da cerâmica, a indústria do vidro. Vai ser o primeiro e fundamental passo para que as nossas infraestruturas sejam melhor utilizadas a favor do Brasil.
6: O gás natural pode ser usado como fonte de energia em casas, comércio e indústrias. Com a mudança, ficará permitida a venda direta do gás natural da União ao mercado, com prioridade à indústria de base, inclusive nos setores químico e siderúrgico. Reportagem Márcia Fernandes.
1: O que pode influenciar a próxima safra brasileira? Clima, custos de produção, mercado internacional e mudanças nos hábitos de consumo estão entre os fatores que entram no radar do setor.
2: Em Brasília, um encontro reuniu especialistas e representantes do agronegócio para discutir os cenários para a safra 2026-2027.
8: Antes da próxima safra chegar ao campo, uma série de variáveis já começa a ser observada. O comportamento do clima, a oferta de fertilizantes, as condições do mercado internacional e até o que o consumidor quer colocar no prato podem interferir nas decisões de quem produz. Em um cenário de mudanças no comércio global, especialistas também acompanham fatores que podem influenciar o fluxo internacional de alimentos. Um espaço fundamental para o agronegócio brasileiro, destaca o ministro da Agricultura e Pecuária, André de Paula.
9: Nós somos importantes do ponto de vista econômico. 38 milhões de brasileiros trabalham com o agro, mas nós temos um papel de enorme relevância do ponto de vista social também.
8: O Outlook Agro Brasil reúne em Brasília representantes do setor público, da iniciativa privada e especialistas para analisar diferentes cenários para o ciclo 2026-2027. A programação inclui debates sobre logística, abastecimento de insumos e gestão dos riscos climáticos. Também entram na discussão os fertilizantes, que têm impacto direto nos custos de produção, as transformações no consumo de alimentos e os desafios do cenário internacional para o setor, explica Laudemir Miller, presidente da Apex Brasil.
10: O aumento de tarifa não ajuda na previsibilidade, inclusive aumenta a incerteza. E o Brasil se coloca justamente num caminho diferente. O Brasil se coloca como um parceiro estável, como um parceiro que negocia.
8: No fim, a discussão volta para quem está no campo. Representantes de setores como proteínas animais, carnes, óleos vegetais, algodão, etanol de milho, cafés especiais e frutas apresentam as expectativas para o comércio internacional. As análises também buscam apoiar o planejamento de produtores, cooperativas e empresas para a próxima safra. A representante do setor privado, Tânia Regina Zanella, diretora executiva da Organização das Cooperativas Brasileiras, defende que todos os segmentos precisam estar unidos na busca de soluções para os desafios do setor.
11: Mas os desafios não são só os de hoje, e sim daqui a 5, 10 anos, como que a gente, Marco, está pensando e preparando para esse futuro? Qual o norte de gestão de risco para o campo? Qual será a política de diversificação de mercados? Aí todos os nossos embaixadores que estão presentes, parceiros do setor produtivo agro aqui no nosso país, para garantir que tenhamos sempre, cada vez mais, as portas abertas.
8: Mais do que antecipar números, o evento propõe um exercício de entender o que o campo brasileiro pode encontrar pela frente e como o setor pode se preparar para diferentes cenários. Reportagem Pablo Mundim.
1: Após participar do encontro de agronegócio, o ministro do Desenvolvimento, Indústria, Comércio e Serviços, Márcio Elias Rosa, afirmou que o governo brasileiro vai tentar uma nova negociação com os Estados Unidos para diminuir a lista de produtos que foram sobretaxados.
2: Neste mês, os Estados Unidos aplicaram novas tarifas para produtos brasileiros que entram no mercado norte-americano. Essa lista atinge 23% dessas exportações.
12: O que nós vamos discutir a partir do mês de agosto, no momento em que for possível, não é? A ampliação da lista de exceções, a eventual redução de tarifas, a rediscussão do mérito, a discussão muito improvável, mas a rediscussão do mérito, e o Brasil, como volto a dizer, está aberto para negociação.
1: De acordo com o Ministério do Desenvolvimento, Indústria, Comércio e Serviços, cerca de 52,7% das exportações brasileiras para os Estados Unidos não estão alcançadas pelas sobretaxas.
2: Nessa categoria estão, por exemplo, café, carnes, ferro fundido, aeronaves, suco de laranja, frutas, vários produtos químicos e a maior parte das exportações de celulose.
1: Hoje é Dia Nacional e Internacional de Combate ao Tráfico de Seres Humanos. Um crime que envolve falsas ofertas de emprego, promessas de estudo no exterior e oportunidades divulgadas nas redes sociais que podem esconder situações de exploração.
2: Em 2025, o protocolo operativo padrão de atendimento às vítimas brasileiras de tráfico internacional de pessoas do Ministério da Justiça e Segurança Pública identificou 84 vítimas brasileiras.
1: Mas esse é um crime em que há subnotificação, o que indica que o número pode ser muito maior.
2: Mais da metade das pessoas identificadas no ano passado tinham sido levadas ao Camboja, na Ásia, para serem exploradas em centros de golpes virtuais.
1: Esse é um tipo mais recente de destino do tráfico de pessoas, mas existe também o tráfico para outros tipos de trabalhos forçados, exploração sexual, adoção ilegal de crianças, entre outras modalidades.
2: Os dados sobre raça e cor mostram que pessoas pretas e pardas constituem a maioria das vítimas nas bases que coletam essas informações.
1: Homens costumam ser mais traficados para trabalhos análogos à escravidão e mulheres para exploração sexual.
2: Mais cedo, nós conversamos com a ministra substituta do Ministério dos Direitos Humanos e da Cidadania, Caroline Reis, sobre esse tipo de crime, como denunciar e que precauções podem ser tomadas. Acompanhe. Ministra, seja muito bem-vinda à Voz do Brasil, para a gente falar desse tema que é tão sensível, né? Que é o tráfico de pessoas. Eu queria que a senhora começasse falando para a gente quais são as formas mais comuns de tráfico. Para quais finalidades o tráfico de seres humanos é mais comumente utilizado? É trabalho? Prostituição? Quais são os tipos mais comuns?
13: Bom, os tipos mais comuns são para exploração sexual, né, em geral de mulheres e meninas, também para exploração de trabalho, então muitas pessoas são tiradas dos seus locais para ter esse trabalho forçado, sem garantia de dignidade e de direitos, né, trabalhistas nesses locais em que eles são forçados aí, e também para fazer outras questões relacionadas a coisas forçadas, né, nesses outros países.
1: Ministra, é muito comum que as vítimas sejam atraídas por um sonho, né? Promessas de conhecer o mundo, de ter um emprego dos sonhos, de receber valores muito vultosos, né? Quais são os sinais de que algo pode estar errado na proposta?
13: Geralmente propostas que são muito atrativas e que tenham assim vantagens muito grandes, sem grandes retornos, elas devem ser tratadas como um risco. Então as pessoas devem verificar altos pagamentos, poucos direitos que são providos, retornos que sejam muito altos, parte dessas promessas de outras pessoas. Isso indica riscos de tráfico de pessoas.
2: Bom, ministra, a gente conversou mais cedo com a Cíntia Meirelles, que é presidente no Brasil da organização não governamental Êxodos, que é uma organização especializada em tráfico de pessoas. E ela falou sobre a importância das pessoas denunciarem quando elas desconfiarem. Vamos ouvir e aí depois eu sigo com a nossa conversa.
14: Na dúvida, a família tem que denunciar, ainda que não consiga fazer com que a pessoa que está iludida acredite. Denuncie. O segundo ponto é trazer a razão e a lógica. Então, por exemplo, se alguém recebe uma proposta de trabalho e essa empresa está pagando esse passaporte, pergunte se a empresa tem um documento oficial, um contrato assinado. Ao mesmo tempo que essas pessoas são aliciadas pela internet, elas podem utilizar a mesma internet para fazer uma verificação simples. Se essa pessoa existe, se existe um contato dessa empresa, se existe um site dessa empresa, se essa empresa aplicou um visto de trabalho, porque assim, outro detalhe. Ninguém sai do Brasil para ir trabalhar em outro país sem ter um visto de trabalho em seu passaporte. E sempre canais de denúncia. É muito importante denunciar.
2: Ministra, quais são os canais de denúncia, então, que ela menciona aí, né? Quais são os canais de denúncia disponíveis no Brasil? E para brasileiros que possam estar nessa situação fora do país também, como eles podem procurar ajuda?
13: O principal canal de denúncia é o Disque 100. O Disque 100, ele é coordenado aqui pela nossa Ouvidoria Nacional dos Direitos Humanos, mas o canal do Disque 100, ele pode ser acessado por várias formas, tanto ligação, como WhatsApp e também pela internet. Então, a pessoa em qualquer lugar do mundo, ela pode acessar o Disque 100. Esse serviço, ele funciona todos os dias da semana e também 24 horas por dia.
1: Existem outras dicas de autoproteção também para quem está indo viver uma experiência de trabalho no exterior, por exemplo, compartilhar o roteiro de viagem com a família, manter cópia de documentos, alguma coisa assim?
13: Sim, o mais importante é a pessoa verificar bem a proposta que está sendo oferecida, desconfiar de propostas que são com muitos benefícios e poucas exigências, né? Em troca, e a pessoa deve manter contato perene, né, constante com a sua família, falando sobre o roteiro da viagem, falando sobre as formas e por onde ela esteja passando, e jamais dar documentos para que fique aos cuidados de um terceiro.
2: E aí, lembrando também que a pessoa pode deixar cópias também dos seus documentos pessoais aqui no Brasil com a sua família, né? Para tentar também ter aí um pouco mais de garantia, né?
13: Isso mesmo. Isso é muito importante. As pessoas que estão aqui no Brasil, familiares, amigos, é muito importante que eles estejam sabendo sobre a viagem, sobre os passos dessa pessoa e também mantenham documentação, mesmo que seja cópia, aqui no país.
2: Agora, ministra, mesmo já estando em situação de exploração, pode demorar para que a pessoa identifique que está numa situação grave, assim, né? Às vezes ela tem uma dívida, promessas de ganhos futuros, expectativa de que a situação ali ruim é temporária e vai melhorar depois. Tudo isso pode deixar a pessoa um pouco confusa, né? O que ajuda a identificar que se trata de uma situação de tráfico de seres humanos e de exploração?
13: Quando você tem a sua dignidade ali violada, em geral você não consegue sair, ter liberdade para sair, né, do seu local de trabalho. Em geral você é maltratado, as pessoas te tratam mal, podem, né, eventualmente te tratar com termos pejorativos. Qualquer indicação de maus tratos e de cerceamento da sua liberdade de ir e vir é um indicativo de que você está sendo submetido a tráfico de pessoas.
1: A gente está falando até agora de pessoas que são levadas daqui para o exterior e são exploradas lá. Mas existem também redes de tráfico de pessoas que trazem estrangeiros para o Brasil? Quais são as mais comuns e como é que o brasileiro pode desconfiar desse tipo de situação, ministra?
13: Sim, existem também tráfico de pessoas, infelizmente, que acontecem aqui em território brasileiro. Em geral, são pessoas estrangeiras que estão em situação de vulnerabilidade, não têm ali muita informação, tem uma dificuldade com a língua também, de acesso a serviços. Então, essas pessoas têm que buscar ajudas dos órgãos responsáveis. A gente tem aqui a nossa Política Nacional de Enfrentamento ao Tráfico de Pessoas, coordenada pelo Ministério da Justiça, mas em coordenação com vários órgãos do governo federal. Temos também que divulgar, né, os canais de denúncias existentes. E aqui no Disque 100, A gente também tem a opção de atendimento em outras línguas para facilitar o atendimento de migrantes que não falam português. E essas pessoas, principalmente, devem buscar informações e acessar os órgãos que são responsáveis por combater esse tipo de ilícito.
2: Lembrando que o Disque 100, né, a senhora mencionou, ele pode ser feito por ligação telefônica, pela internet. Quando a pessoa vai ligar, é só discar o número 100 de qualquer telefone?
13: Isso, é só discar o número 100 de qualquer telefone ou acessar um número no WhatsApp ou também acessar a internet, coloca Disque 100 que vai aparecer o local que ele pode fazer a denúncia via internet também.
1: Nós conversamos com a ministra substituta dos Direitos Humanos e da Cidadania, Caroline Reis. Muito obrigado, ministra, por sua entrevista aqui à Voz do Brasil.
13: Eu que agradeço. Obrigada.
2: Quem está esperando por uma perícia médica do INSS deve ficar atento.
1: Uma iniciativa da Perícia Médica Federal está antecipando o atendimento em agências de 14 estados.
2: Os detalhes na reportagem de Pedro Sardinha.
15: Atenção, segurados do INSS em todo o país. A Perícia Médica Federal está antecipando atendimentos em 37 agências espalhadas pelo Brasil. A ação contempla municípios de 14 estados: Alagoas, Bahia, Ceará, Goiás, Maranhão, Minas Gerais, Mato Grosso, Pará, Paraíba, Pernambuco, Piauí, Rio Grande do Norte, Rondônia e Tocantins. Quem explica como você pode garantir a sua vaga mais cedo é o diretor do Departamento da Perícia Médica Federal, Álvaro Fagundes.
16: O cidadão, sabendo que vai haver mutirão na sua cidade, ele pode ligar na Central 135 e solicitar a antecipação da sua perícia, assim como acessar o aplicativo Meu INSS. Além disso, a própria administração provê essa antecipação em muitos casos, naqueles casos que estão com longa espera, e avisa o requerente da nova data. Então ele tem que ficar atento nas mensagens que eventualmente receba por mensagem de aplicativo ou por SMS.
15: Fique de olho no seu celular e lembre-se, mudar a sua perícia para uma agência mais rápida não altera o local onde você vai receber o pagamento do seu benefício. Não perca tempo. Acesse hoje mesmo o aplicativo Meu INSS ou ligue para o telefone 135. Reportagem Pedro Sardinha.
1: Guardar documentos é também preservar a história e a identidade de um povo.
2: Para incentivar iniciativas que cuidam desse patrimônio, está aberto um edital de apoio a projetos voltados à conservação e ao acesso de acervos documentais em todo o país.
17: Parte da memória do país está guardada em arquivos públicos, privados e comunitários. Nesses locais é feita a conservação, organização e digitalização dos acervos, um trabalho que pode ser financiado pelo edital Brasil Arquivos. A iniciativa vai destinar R$1.400.000 a 20 projetos. Cada um receberá R$70.000. O edital é uma parceria entre o programa Promemórias do Instituto Galo da Manhã e o Arquivo Nacional. Podem participar projetos de preservação, organização, tratamento técnico, digitalização e difusão de acervos documentais. Um dos critérios do edital é regionalizar a seleção. Metade das vagas será distribuída entre as 5 regiões do país, com pelo menos 2 projetos de cada uma. A outra metade será preenchida pela classificação geral, independentemente da região. Nos dois casos, será respeitada a ordem de classificação. As inscrições são gratuitas e podem ser realizadas até o dia 2 de agosto. Acesse o edital e o formulário de inscrição pelo endereço promemórias.org.br. Reportagem Uriel Ricardo.
1: Está aberta até amanhã a indicação de vagas dos programas de pós-graduação do Brasil que desejam participar do Programa de Desenvolvimento Acadêmico Indígena.
2: A chamada prevê a concessão de até 300 bolsas, sendo 200 de mestrado e 100 de doutorado, para candidatos pertencentes a povos indígenas reconhecidos no território nacional.
1: As instituições interessadas devem informar o número de vagas que pretendem ofertar. A relação de habilitados será divulgada até 13 de agosto.
2: Saiba mais em gov.br/mec.
1: E essas foram as notícias do governo federal.
2: Uma realização da Secretaria de Comunicação Social da Presidência da República.
1: Com produção da empresa Brasil de Comunicação.
2: Fique agora com as notícias do Poder Judiciário e do Congresso Nacional. Boa noite.
1: Boa noite, até amanhã.
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19: STF determina que a União apresente novas informações sobre os recursos destinados à Comissão de Valores Mobiliários. Para o STJ, valor de indenização por dano moral decorrente da morte de uma pessoa não deve ser definido apenas pelo parentesco. E Semana Nacional do Sistema Eletrônico de Votação acontece de 3 a 9 de agosto. Boa noite, eu sou Marcela Luiza. O ministro Flávio Dino do Supremo Tribunal Federal determinou que a União apresente novas informações sobre os recursos destinados à Comissão de Valores Mobiliários, a CVM. Pablo Lemos.
20: O ministro negou o pedido do Partido Novo para obrigar o governo a reservar desde já uma verba mínima para a autarquia no orçamento de 2027. Apesar disso, Flávio Dino reafirmou que os recursos arrecadados com a taxa de fiscalização do mercado de capitais devem ser destinados à CVM, conforme determinação do Supremo. Na decisão, o ministro determinou que o governo informe a previsão de arrecadação da taxa em 2027, quanto pretende destinar à comissão no orçamento e qual o custo necessário para manter as atividades de fiscalização da autarquia. Flávio Dino destacou ainda que o fortalecimento da CVM é importante para combater fraudes e crimes financeiros envolvendo o mercado de capitais.
19: STJ entende que valor de indenização por dano moral no caso de morte deve considerar convivência e dependência emocional ou econômica entre vítima e familiares que pedem a reparação. Fátima Uchoa.
21: Para a quarta turma, é preciso considerar também a convivência efetiva e se havia dependência emocional ou econômica entre a vítima e os familiares que pedem a reparação moral. O julgamento tratou da indenização a familiares de uma criança de 1 ano que morreu no desastre causado pelo rompimento da barragem da mina Córrego do Feijão em Brumadinho, Minas Gerais, em 2019. O colegiado manteve o direito de avós e tios, mas por considerar o valor desproporcional, o reduziu para R$150 mil a cada avô e para R$25 mil a cada tio. Segundo a relatora ministra Isabel Galotti, os critérios buscam evitar ampliação excessiva do número de beneficiários e fixação de condenações desproporcionais.
19: Vem aí a primeira Semana Nacional do Sistema Eletrônico de Votação de 3 a 9 de agosto. E os tribunais regionais eleitorais de todo o país já se preparam para o evento. Rimac Souto.
22: Na região sul, por exemplo, vão ter demonstrações sobre o funcionamento e a segurança da urna eletrônica, atividades educativas com estudantes, exposições, votações simuladas, sessão plenária externa e ações de enfrentamento à desinformação. O TRE do Paraná vai promover 137 ações em todo o estado. O de Santa Catarina vai apresentar os procedimentos de preparação da urna eletrônica, as etapas da votação e os mecanismos de segurança e auditoria, entre outras atividades. O TRE do Rio Grande do Sul vai começar a programação com uma demonstração da parte interna da urna eletrônica no plenário do tribunal. Para mais informações sobre a Semana Nacional do Sistema Eletrônico de Votação, é só acessar o site tse.jus.br.
19: Justiça do Trabalho considera que nem sempre é preciso avaliar perícia médica para julgar comportamento de profissional demitido por justa causa. Rocine Gomes.
23: Um bancário da Caixa foi demitido por assédio ao atender uma cliente. Anos antes, ele já havia sido alertado e suspenso pelo comportamento inadequado. Em defesa, alegou que sofria de alcoolismo e tentou apresentar uma perícia médica para provar que não tinha consciência dos atos. Mas a Justiça do Trabalho rejeitou, porque entende que as provas do processo foram suficientes para mostrar que o profissional tinha capacidade de entender o que fazia.
19: Justiça Federal determina que município de Viana, no Maranhão, encerre atividades de lixão clandestino em até 6 meses. A decisão atendeu a um pedido do MPF, Sabrine Menezes.
24: Além disso, a Justiça determinou a apresentação do Plano Municipal de Gestão Integrada de Resíduos Sólidos e de um projeto de aterro sanitário que deve ser regularizado no prazo de 3 meses. O objetivo da decisão é recuperar a área degradada e regularizar a gestão de resíduos sólidos produzidos no município. Em caso de descumprimento da ordem de desativação do lixão, será aplicada uma multa diária de R$5 mil.
19: 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Uma boa noite e até amanhã.

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1: Eu sou Paula Groba.
2: E eu sou Ricardo Nakaoka.
1: E estes são os destaques de hoje do Jornal do Senado, que começa agora.
2: Vítima de violência doméstica e mãe solo podem ter prioridade na reforma agrária.
1: Pix Pensão, nova lei cria transferência automática da pensão alimentícia.
2: Plataforma do Senado para sugestão de projetos registra recorde de participação.
1: Boa noite.
2: Boa noite.
1: O pagamento da pensão alimentícia vai ganhar um novo mecanismo para facilitar o cumprimento das decisões judiciais.
2: Sancionada pelo Executivo, a chamada Lei do Pix Pensão altera o Código de Processo Civil e autoriza a transferência automática do valor devido da conta bancária do devedor para a do beneficiário. A reportagem é de Yasmin Rodrigues.
3: Foi sancionada pelo Executivo a chamada Lei do Pix Pensão, que altera o Código de Processo Civil para permitir que o valor da pensão alimentícia seja debitado automaticamente da conta do devedor e transferido para a do beneficiário. A medida busca dar mais segurança às famílias que dependem desses recursos. A advogada especialista em direito de família, Aline Sacomano, explica como o mecanismo vai funcionar.
4: O chamado Pix Pensão, porque que o mecanismo de pagamento automático da pensão alimentícia por meio do PI, mas sempre mediante uma determinação judicial. A grande novidade é que em vez do pagador da pensão alimentícia realizar a transferência manual, sai automaticamente debitado da conta dele.
3: Caso não haja saldo suficiente na conta indicada, o sistema poderá tornar indisponíveis outros ativos financeiros do devedor até alcançar o valor da dívida. Depois dos prazos previstos em lei, esses recursos poderão ser convertidos em penhora e transferidos ao credor. A proposta foi aprovada pelo Congresso Nacional e recebeu parecer favorável da relatora no Senado, a senadora Ana Paula Lobato, do PSB do Maranhão. Segundo ela, a iniciativa vai fortalecer a proteção de crianças e adolescentes que dependem da pensão alimentícia para custear despesas com vestuário, educação e alimentação, por exemplo.
5: A proposição merece acolhida porque enfrenta problema recorrente nas execuções de alimentos, a necessidade de sucessivas provocações judiciais diante de inadimplimentos mensais. Ao permitir a transferência automática da prestação alimentícia, o projeto confere maior efetividade à decisão judicial já proferida.
3: A lei do Pix Pensão vai entrar em vigor um ano após a publicação, em julho de 2027.
1: E mulheres vítimas de violência doméstica e mães que criam os filhos sozinhas podem ter prioridade na distribuição de terras da reforma agrária.
2: O projeto está pronto para ser votado pela Comissão de Agricultura. A reportagem é de Marcela Cunha.
6: A proposta altera a lei da reforma agrária para facilitar a titulação de terras em nome de mulheres trabalhadoras da agricultura familiar. Na distribuição dos lotes, terão prioridade as trabalhadoras rurais responsáveis sozinhas pela família e as vítimas de violência doméstica. Para a senadora Tereza Cristina, do Progressistas de Mato Grosso do Sul, a medida amplia a autonomia econômica das mulheres.
7: Isso dá segurança. Nós temos muito alcoolismo na área rural, né? E às vezes o marido vai embora e deixa a mulher com 4, 5 filhos para criar quando não quer que ela saia do lote nos assentamentos. Elas tendo a segurança do título de propriedade da sua terra para poder buscar crédito e tendo assistência técnica, elas podem fazer a diferença.
6: As regras serão detalhadas em regulamento depois de consulta pública. O projeto também beneficia famílias rurais com pessoas com deficiência. Já aprovado pela Comissão de Direitos Humanos, o projeto tem parecer favorável do relator, senador Wellington Fagundes, do PL de Mato Grosso. E se passar pela Comissão de Agricultura, seguirá para a votação no plenário.
1: A pauta climática avançou no Senado no primeiro semestre.
2: Com a previsão de intensificação do fenômeno El Niño nos próximos meses, projetos voltados ao enfrentamento dos eventos climáticos extremos e a adaptação às mudanças do clima devem ganhar prioridade na retomada dos trabalhos legislativos. Os detalhes com o repórter César Mendes.
8: O El Niño é um fenômeno climático natural que causa o aquecimento das águas do Oceano Pacífico, alterando os ventos e a distribuição das chuvas em várias regiões do planeta, inclusive no Brasil. Este ano, o pico será entre outubro e dezembro, mas fortes ventanias, chuvas torrenciais e um tornado registrado nos últimos dias no país alertam que propostas de enfrentamento das mudanças do clima devem ter prioridade. É o caso do projeto aprovado na Comissão de Assuntos Econômicos e agora em análise na Comissão de Meio Ambiente, que cria o Programa Nacional do Metano Zero, do senador Fernando Dueire, do PSD de Pernambuco.
9: Esse projeto estimula tecnologias e a recuperação energética de resíduos.
8: Na Comissão de Meio Ambiente foram aprovadas a criação das políticas de fomento à agricultura regenerativa, do senador Sérgio Petecão, do PSD do Acre, e de desenvolvimento sustentável da pesca, de Alessandro Vieira, do MDB de Sergipe, além do mapa do caminho brasileiro da transição justa para a economia de baixo carbono, do senador Beto Faro, do PT do Pará, agora em análise na Comissão de Constituição e Justiça.
1: E na retomada dos trabalhos legislativos, o Congresso Nacional terá como prioridade a análise de pelo menos 87 vetos presidenciais que trancam a pauta. Os dispositivos tratam de temas como saúde, educação, economia e segurança pública. Pela Constituição, um veto precisa ser apreciado em até 30 dias após o recebimento. Passado esse prazo, ele passa a impedir a votação de outras matérias em sessão conjunta de deputados e senadores. Para derrubar um veto presidencial, é necessária a maioria absoluta dos votos das duas casas. A última sessão do Congresso para análise de vetos foi realizada em maio.
2: Entre os vetos que aguardam votação, estão trechos do Estatuto do Pantanal e da Lei Geral do Esporte. Também está na pauta o veto integral ao projeto que flexibilizava regras para a contratação de jovens de 18 a 29 anos que nunca tiveram a carteira assinada.
1: A proposta reduzia a alíquota do FGTS e a contribuição previdenciária como incentivo para que empresas contratassem trabalhadores sem experiência. Ao vetar o projeto, o governo argumentou que a medida contrariava a Constituição e o interesse público. Autor da iniciativa, o senador Irajá, do PSD do Tocantins, afirma que a proposta representa uma alternativa para reduzir o número de jovens que não estudam nem trabalham.
10: Os adolescentes, os jovens, que tanto sonham e almejam ter uma profissão, ter a sua independência financeira, hoje não possuem nenhum tipo de perspectiva, porque o próprio mercado de trabalho justifica que esses jovens não têm experiência profissional. Ora, é um dilema. Se ele não tem oportunidade, como é que ele vai ter experiência?
2: Cada vez mais brasileiros têm usado a internet para participar das decisões do Senado. O balanço do primeiro semestre do site E-Cidadania aponta crescimento no uso da plataforma, que permite ao cidadão apresentar ideias para novas leis, manifestar opinião sobre projetos em análise e acompanhar audiências públicas e sabatinas.
1: Entre os assuntos que despertaram maior interesse da população estão propostas relacionadas à educação e sugestões sobre direitos e remuneração de militares. A reportagem é de Yasmin Rodrigues.
3: O programa E-Cidadania registrou mais de 8 mil ideias legislativas enviadas por cidadãos, que receberam mais de 500 mil apoios. Além disso, milhares de pessoas participaram de consultas públicas e de eventos interativos promovidos pelo Senado. Entre os assuntos que despertaram maior interesse da população, estiveram ideias relacionadas à educação e sobre direitos e remuneração de militares. Segundo o coordenador do programa E-Cidadania, Alisson Bruno, a quantidade de apoios registrados já se aproxima de todo o volume alcançado em 2025. Ele ainda destacou que qualquer cidadão pode participar das atividades do Senado, inclusive pessoas surdas ou quem não possui acesso à internet.
11: É importante informar que essa ferramenta é o espaço onde as pessoas participam enviando as suas ideias para virarem projetos de lei. É possível enviar as ideias pela internet, escrevendo as ideias, ou até mesmo gravando um vídeo em Libras e nos enviando o link desse vídeo. E aqueles que não têm acesso à internet podem ligar para o telefone 0800 do Senado.
3: As ferramentas do programa E-Cidadania seguem abertas durante todo o ano. Para participar das atividades, é só acessar o portal em senado.leg.br/e-cidadania ou ligar na ouvidoria do Senado em 0800 061 2211.
2: Com edição de Paula Groba e trabalhos técnicos de Eliseu Caires, o Jornal do Senado fica por aqui. Acompanhe agora as notícias da Câmara dos Deputados. Boa noite.
1: Boa noite e até amanhã.
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13: Avança na Câmara a instituição de auxílio financeiro para cuidador familiar.
14: Mulheres com medida protetiva terão benefício em programa habitacional.
13: Projeto reduz tributo para combustível produzido a partir do óleo de dendê.
14: Boa noite. A Câmara está examinando proposta que concede benefícios tributários para o combustível produzido a partir do óleo de dendê. A repórter Silvia Munhato traz mais informações sobre o projeto de lei.
15: A Comissão de Minas e Energia da Câmara aprovou o projeto que reduz a zero as alíquotas de PIS/PASEP e COFINS para o biodiesel fabricado a partir de dendê. O óleo de dendê é uma das principais matérias-primas para a produção de biocombustíveis na região norte. Segundo o relator, deputado Gabriel Mota, de Roraima, o dendê se destaca por sua alta produtividade, baixo custo de produção, oferta regular ao longo do ano, baixa exigência tecnológica na colheita e adaptação a solos pobres. O autor da proposta, deputado defensor Estélio Denner, também de Roraima, diz que o objetivo é aumentar a produção e o total de empregos.
16: Quem produz lá na ponta fica mais incentivado para produzir ainda mais o dendê. Então a perspectiva é com esse nosso projeto, depois que entrar em vigor, depois da sanção presidencial, é que a gente tenha uma maior produção no óleo de dendê do Brasil e que a gente possa também fomentar a indústria de biodiesel.
15: A proposta que elimina a tributação de contribuições sociais sobre a produção de biodiesel a partir do dendê será analisada agora pelas comissões de Finanças e Tributação e de Constituição e Justiça. Da Rádio Câmara de Brasília, Silvia Minhato.
12: Justiça.
13: Projeto que permite ao juiz decretar divórcio de forma imediata, mesmo com disputa sobre bens, foi aprovado pela Câmara e seguiu para análise do Senado. Entenda a mudança com a repórter Sofia Peçanha.
17: A Câmara dos Deputados aprovou o projeto que permite ao juiz decretar o divórcio de forma imediata no início do processo judicial, mesmo que haja disputa por bens ou discordância de uma das partes. A proposta, aprovada pela Comissão de Constituição e Justiça, altera o Código de Processo Civil. Hoje, quando uma pessoa entra na justiça pedindo a separação, o outro cônjuge precisa ser comunicado oficialmente antes da decisão do juiz. Pelo projeto, o magistrado poderá decretar o divórcio logo no início do processo. A outra parte será avisada oficialmente depois e poderá recorrer. Na prática, isso significa que o fim do casamento poderá ser reconhecido mais rapidamente pela justiça, enquanto outras questões do processo, como divisão de bens, pensão ou guarda de filhos, continuam sendo analisadas. Segundo a autora do projeto, a deputada Laura Carneiro, do PSD do Rio de Janeiro, a medida busca tornar mais rápida a dissolução do casamento e evitar conflitos prolongados entre os cônjuges.
18: Porque às vezes o casal continua sem se divorciar, impede que uma nova família seja constituída, ou pior, vira uma grande chantagem entre cônjuges que não é saudável, especialmente para as crianças.
17: Segundo especialistas, a mudança acompanha entendimento já adotado pelo Superior Tribunal de Justiça, que admite a decretação do divórcio de forma antecipada em determinadas situações. A especialista em Direito Constitucional, Adriane Folt, explica que hoje a separação do matrimônio depende apenas da vontade de um dos cônjuges.
19: Podendo então o divórcio ser decretado de forma direta e imediata, sem a anuência da outra parte, sem a sua concordância.
17: O projeto que permite ao juiz decretar o divórcio de forma imediata no início do processo judicial segue para análise do Senado se não houver recurso para análise no plenário da Câmara. Da Rádio Câmara de Brasília, Sofia Peçanha.
12: Meio ambiente.
14: Proposta impede punição de dono de imóvel rural com incêndio involuntário. O repórter José Carlos Oliveira nos conta como está a análise do projeto na Câmara.
20: As comissões de Agricultura e de Meio Ambiente da Câmara dos Deputados aprovaram um projeto de lei que isenta de sanção ou embargo o dono de imóvel rural que tenha ocorrido incêndio involuntário. A proposta do deputado Lúcio Moschini, do PL de Rondônia, altera a lei que criou a Política Nacional de Manejo Integrado do Fogo a fim de proteger o proprietário rural nos casos de queimada na vegetação nativa sem intenção nem negligência. Relator na Comissão de Meio Ambiente, o deputado Nilton Tato, do PT de São Paulo, explica a situação em que ocorrerá a isenção de punição ao proprietário rural.
0: Sebastião, proprietário de uma área, for atingido por um incêndio que começou numa área vizinha, a legislação pode ter uma interpretação hoje, coloca ele no mesmo grau de responsabilização. Então, o que o deputado Buschini fez, e por isso é meritório o projeto dele, é de deixar muito claro de que aquele proprietário vizinho que foi atingido por um incêndio, que não tem a responsabilidade, não venha a ter esta responsabilidade.
20: Nilton Tato fez ajustes pontuais no texto.
0: E o que a gente fez foi deixar mais explícito para que isso não venha causar algum dano, algum prejuízo, porque não é justo que um proprietário assuma dano de um crime que tenha acontecido em outra área e não na dele.
20: Falta apenas a aprovação da Comissão de Constituição e Justiça para a proposta ser encaminhada diretamente para a análise do Senado sem necessidade.
0: Porque não é justo que um proprietário assuma dano de um crime que tenha acontecido em outra área e não na dele.
20: Falta apenas a aprovação da Comissão de Constituição e Justiça para a proposta ser

0: e auxílio financeiro de R$ 600 para cuidadores não remunerados de pessoas idosas ou com deficiência. Pelo texto, terá direito ao benefício cuidadores da família que residam na mesma casa de quem recebe o cuidado. O cuidador familiar também não poderá ter trabalho formal remunerado que impeça o cuidado. Além disso, deve estar com os dados atualizados no Cadastro Único do Governo Federal, o Cade Único, e a renda mensal de cada integrante da família não pode ultrapassar um quarto do salário mínimo. Hoje, esse valor equivale a R$ 425. O relator, deputado Heriberto Medeiros, do PSB de Pernambuco, ressaltou que em 2024 entrou em vigor a Política Nacional de Cuidados prevista em lei. Segundo explica, a norma estabelece diretrizes para profissionalização e apoio a cuidadores, além de reconhecer o cuidado como dimensão fundamental da proteção social. No entanto, a legislação não prevê compensação financeira para situações em que familiares assumem a tarefa de cuidar de um parente de forma integral e permanente. Na opinião do deputado, a remuneração por esse trabalho vai melhorar, inclusive, o bem-estar de idosos e de pessoas com deficiência.
1: Projeto que irá beneficiar, dar atenção àquelas pessoas da família que cuidam dos seus familiares por necessidade. As pessoas idosas, pessoa com deficiência que não tem condições de pagar a um cuidador, esse cuidador da família que está dando essa atenção irá ter o auxílio de R$ 600 para a sua sobrevivência, mas também para cuidar com atenção, com cuidado, com zelo que verdadeiramente merece a pessoa idosa e a pessoa com deficiência.
0: Ainda de acordo com o texto aprovado, o auxílio financeiro ao cuidador não remunerado poderá ser recebido mesmo por quem já conta com outros benefícios de programas de transferência de renda, como Bolsa Família. Entretanto, a soma dos valores recebidos não pode ultrapassar um salário mínimo. Os cuidadores de famílias em que a renda de cada integrante seja maior que um quarto do salário mínimo poderão receber a metade do auxílio financeiro, no valor de R$ 300, por até 24 meses. A proposta que institui o auxílio para o cuidador familiar ainda será analisada pelas comissões de Previdência e Assistência Social, de Finanças e Tributação e de Constituição e Justiça. Da Rádio Câmara de Brasília, Maria Neves.
2: Habitação. Comissão aprova projeto que beneficia mulheres com medidas protetivas no Minha Casa Minha Vida. A repórter é Silvia Munhato.
3: A Comissão de Desenvolvimento Urbano da Câmara aprovou o projeto que altera as regras do programa Minha Casa Minha Vida para beneficiar mulheres sob medida protetiva. Pelo texto, essas mulheres poderão financiar um imóvel pelo programa, mesmo que já possuam outra casa ou tenham recebido subsídios habitacionais anteriormente, condições que normalmente impediriam o acesso ao benefício. A proposta original focava no financiamento de reformas de segurança nas residências atuais das vítimas. O texto aprovado é o relatório da deputada Natália Bonavides, do PT do Rio Grande do Norte, que permite a compra de novas unidades. Segundo ela, a prioridade deve ser a retirada da vítima do local de risco.
4: Aquela situação dessa mulher vai permitir com que ela acesse de forma emergencial as políticas do programa Minha Casa Minha Vida. Isso é muito importante porque a gente está vendo um crescimento da violência contra as mulheres e um crescimento brutal.
3: O projeto que beneficia mulheres sob medida protetiva dentro do Minha Casa Minha Vida será analisado agora pelas comissões de Defesa dos Direitos da Mulher, de Finanças e Tributação e de Constituição e Justiça. Da Rádio Câmara de Brasília, Silvia Munhato.
2: Transportes. Avança na Câmara projeto que permite a substituição das lâmpadas originais dos faróis dos veículos por modelos de LED. A repórter Júlia Lopes tem os detalhes.
5: A Comissão de Viação e Transportes da Câmara aprovou um projeto que permite a substituição das lâmpadas originais dos faróis por modelos de LED, independentemente da idade do veículo. Atualmente, o Conselho Nacional de Trânsito, o CONTRAN, proíbe a troca em carros que não foram projetados para esse tipo de tecnologia. pelo

0: Aprovada, a substituição será permitida desde que as lâmpadas tenham certificação do Instituto Nacional de Metrologia, Qualidade e Tecnologia, o Inmetro, e que a instalação siga os padrões de segurança e regulagem definidos pelo próprio CONTRAN. O relator da proposta, deputado Zé Trovão, do PL de Santa Catarina, afirmou que o objetivo é ajudar principalmente proprietários de veículos mais antigos que hoje enfrentam dificuldades para encontrar peças compatíveis. Ele destacou que os benefícios do uso de LED podem trazer mais eficiência, durabilidade e sustentabilidade.
1: Você às vezes está viajando, queima uma lâmpada. Você chega num lugar, não tem lâmpada normal, o cara só tem lâmpada de LED. Você coloca, porque você não pode andar no escuro. Quando a polícia te para, você é multado por isso. E ele pode reter o seu veículo. Então o que nós estamos fazendo hoje é dando clareza a isso. O caminhão, ele pode ser feita a transferência de lâmpadas comuns para lâmpadas de LEDs, que além de ser mais eficaz, inclusive na iluminação, são lâmpadas que consomem menos energia. Então a gente está ajudando em vários sentidos. Primeiro, na sustentabilidade e também na visão do caminhoneiro, que é tão importante no nosso transporte.
0: A proposta, que altera as regras atuais do CONTRAN sobre o uso de lâmpadas de LED em veículos, segue agora para análise na Comissão de Constituição e Justiça. Da Rádio Câmara de Brasília, Júlia Lopes.
2: Ciência e tecnologia.
3: Projeto amplia recursos de acessibilidade na internet, em transmissões de vídeo e em jogos eletrônicos. A repórter Daniele Lessa nos traz quais as medidas.
4: A Comissão de Ciência, Tecnologia e Inovação da Câmara dos Deputados aprovou o projeto que amplia os recursos de acessibilidade na internet e em jogos eletrônicos para pessoas com deficiência. A proposta é da deputada Maria Rosas, do Republicanos de São Paulo, e altera o Estatuto da Pessoa com Deficiência para garantir mais inclusão no ambiente digital. Entre as medidas previstas, o projeto estabelece que empresas de jogos eletrônicos devem garantir, na medida do possível, o acesso de pessoas com deficiência. O texto aprovado também prevê que transmissões de vídeo pela internet, inclusive videoconferências, ofereçam legendas em tempo real, janela com intérprete de Libras e opção de áudio com audiodescrição. Além disso, serviços de streaming e de distribuição de conteúdos audiovisuais na internet deverão apresentar planos de ação para implantar os requisitos de acessibilidade, com um prazo de adaptação de até 10 anos. O relator na Comissão de Ciência, Tecnologia e Inovação, deputado Davi Soares, do Podemos de São Paulo, destacou o impacto social da medida.
5: Olha, eu creio que não vai ter nenhuma resistência, porque essa pauta é justa. Nós estamos falando aí entre 7,3% a 8,9% da população que tem deficiência, muitos deles deficiência visual. Precisavam fazer esse regulamento até para a indústria ter base legal para poder prover. Certamente vai se tornar uma legislação aí há muito tempo esperada por esse grupo da população.
4: Segundo o relator, a proposta cria uma base legal importante para que empresas e plataformas digitais ampliem a oferta de recursos acessíveis, reduzindo barreiras ainda existentes no ambiente digital. O projeto, que amplia recursos de acessibilidade na internet, em transmissões de vídeo e em jogos eletrônicos, será analisado agora pelas comissões de Comunicação e de Constituição e Justiça. Da Rádio Câmara de Brasília, Daniele Lessa.
2: Educação.
6: Avança na Câmara a proposta que muda a LDB para exigir das escolas a definição de uma estratégia de prevenção de acidentes e doenças. Confira na reportagem de Luiz Cláudio Canuto.
7: A Comissão de Integração Nacional e Desenvolvimento Regional da Câmara dos Deputados aprovou projeto que exige estratégia nas escolas para prevenção de acidentes e doenças. A proposta altera a LDB, Lei de Diretrizes e Bases da Educação Nacional, que já prevê ações contra as drogas. A relatora na comissão, deputada Socorro Nery, do PP do Acre, manteve as mudanças feitas na Comissão de Educação. A versão original previa a criação nas escolas de comissões internas para prevenção de acidentes, doenças e violência. Mas o entendimento foi o de que as escolas devem ter autonomia para tomar as providências que acharem mais oportunas para cumprir suas responsabilidades.
8: Nós observamos que durante a pandemia de Covid-19, a escola passou a ser um espaço muito importante. Não apenas porque ali também pode se disseminar muito rapidamente vírus, doenças, mas também como um espaço que pode e deve atuar na busca de novos comportamentos. pensamentos, novas atitudes, novos valores, cuidando devidamente da infraestrutura, dos brinquedos, do parque, da carteira escolar, portanto, olhando para todo o ambiente escolar e fazendo a devida prevenção para evitar acidentes e violências a crianças e adolescentes nesse ambiente.
7: O projeto foi apresentado pelo deputado Bruno Ganem, do Podemos de São Paulo, e ainda vai passar pelas comissões de Finanças e Tributação e de Constituição e Justiça. A proposta, em princípio, não precisa passar pelo plenário. Para virar lei, o projeto deve ser aprovado pela Câmara e pelo Senado. Da Rádio Câmara de Brasília, Luiz Cláudio Canuto.
2: Direitos Humanos.
3: A Comissão de Direitos Humanos da Câmara aprovou projeto que garante o uso de elementos culturais e espirituais em espaços públicos e privados. A repórter é Sofia Peçanha.
9: A Comissão de Direitos Humanos, Minorias e Igualdade Racial da Câmara dos Deputados aprovou o projeto que garante o direito ao uso de elementos culturais e espirituais por povos indígenas, comunidades quilombolas, povos e comunidades tradicionais e grupos de matriz afro-brasileira em espaços públicos e privados de uso coletivo. A proposta, apresentada pela deputada Célia Chacrabá, do PSOL de Minas Gerais, estabelece que itens como cocares, turbantes, tranças, vestes rituais, maracás e outros adornos simbólicos possam ser utilizados sem que isso resulte em restrição de acesso, constrangimento ou qualquer forma de discriminação. Durante a votação na comissão, a autora evidenciou a necessidade de proteger a diversidade cultural brasileira.
10: Mas dizer que a nossa identidade é a nossa principal vestimenta, as pessoas compram calça, tira calça, compram paletó de todas as cores, isso não muda a estética das pessoas. Ao mesmo tempo, isso é uma pressão monocultural. A nossa cultura na fotografia é a expressão, porque as pessoas, por muitas vezes, a gente tem medo quando a gente perde uma identidade no aeroporto, quando perde uma identidade no meio do caminho. Eu tenho medo mesmo é de perder a nossa identidade ancestral, porque esse sim é o nosso principal documento.
9: O projeto reforça direitos já previstos na Constituição, como a liberdade de crença, a livre expressão cultural e a dignidade da pessoa humana, além de responder a casos de discriminação. Em seu parecer, o relator, o deputado Rimonte, do PT do Rio de Janeiro, afirmou que a proposição contribui para o fortalecimento da proteção jurídica dessas manifestações, ao explicitar garantias e induzir mudanças institucionais necessárias à prevenção de violações de direitos. A deputada Duda Salabert, do PSOL de Minas Gerais, concordou com o parecer do relator e acrescentou que o projeto garante o direito de existir no espaço público.
11: A cidade é um espaço de disputa simbólica, disputa cultural e disputa humanitária. Então, se os indígenas não podem ocupar os espaços com suas vestimentas, com a sua tradição, a cidade está dizendo que os indígenas não podem ocupar aquele espaço. Então, é um projeto sobre democracia, é um projeto sobre o direito à cidade.
9: O texto proíbe a discriminação em locais como aeroportos, escolas, hospitais, repartições públicas e estabelecimentos comerciais, além de prever que órgãos públicos e empresas prestadoras de serviços adotem medidas de capacitação de seus agentes para promover o respeito à diversidade cultural e étnica. O projeto vai ser analisado ainda pelas comissões da Amazônia e dos Povos Originários e Tradicionais e de Constituição e Justiça. Em princípio...
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13: Aqui você fica sabendo, de volta na sua rádio favorita. E atenção, o uso problemático das redes sociais aumenta sintomas depressivos em adolescentes, especialmente antes dos 16 anos. Um estudo da Universidade Miguel Hernández, na Espanha, revelou que esse impacto negativo diminui conforme o jovem envelhece e ganha maturidade. A pesquisa acompanhou mais de 2.000 estudantes por um ano para entender como o comportamento digital afeta a mente. Esse estudo acende um alerta sobre a vulnerabilidade emocional no início da adolescência. O equilíbrio no tempo de tela é crucial para proteger a saúde mental nessa fase de formação. Monitorar o uso é a melhor estratégia para evitar que a conexão digital vire isolamento emocional. Aqui você fica sabendo. Tchau, gente.
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1: Oi, gente, de volta com Fique Sabendo. Ó, atenção, sentir dor ao correr nem sempre é cansaço muscular. O culpado pode ser o seu tênis. O calçado é a ponte entre o corpo e o solo, sendo a primeira barreira para proteger os joelhos, quadris e coluna do impacto. Segundo especialistas do Hospital Sírio-Libanês, a escolha deve ser técnica e nunca baseada apenas na estética do modelo. Um tênis errado redistribui o peso de forma desequilibrada, sobrecarregando ossos e tendões a cada passada. Esse impacto acumulado limita o desempenho e abre portas para lesões sérias e crônicas a longo prazo. Investir no calçado correto é garantir que seu esqueleto suporte a carga sem sofrer danos desnecessários. Fique sabendo, fica por aqui. Amanhã a gente volta.

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1: De volta, gente querida, com Fique Sabendo. E ó, atenção, a dúvida se o consumo de água faz perder peso é uma das mais comuns nas academias e consultórios. A resposta curta é sim, mas não do jeito que as lendas urbanas dizem. Diferente do que muitos pensam, a água não funciona como um detergente que lava a gordura para fora do corpo. O processo é puramente biológico e químico. A água é o combustível do seu metabolismo? Imagine que o seu corpo é uma fábrica. Sem água, as máquinas trabalham mais devagar, a queima de calorias cai e o uso da gordura como energia fica prejudicada. Estar bem hidratado garante que o seu motor esteja sempre regulado para queimar o máximo possível, tanto no treino quanto no sofá. Aqui você fica sabendo.
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